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0: Agora 9:13 na sua 95,1.
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4: 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Antes de te bloquear, eu só vim te dizer que a partir de hoje pode tocar o terror, fazer o que quiser fazer. 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
2: Não, apaga.

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1: Boa noite, primeiro lugar absoluto, Litoral FM, a rádio que tá no coração da gente, 9:31, boa noite.
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11: Boa noite, 9:35.

0: Agora são 9h42. 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
1: Agora 9h57, boa noite.
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9: Boa noite na sua Litoral FM, agora 10:01.
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12: Muito bom.

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Boa noite na sua Litoral FM, a rádio que está em primeiro lugar absoluto, agora 10:10.

0: 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Agora 10:20.
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1: Agora 10h29. Boa noite.
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3: Boa noite, na sua 95,1, 10:33.

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1: 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Agora 11 em ponto, boa noite.
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1: Agora, 11:05 na sua 95,1.

0: Boa noite, agora 11:19 na Litoral FM.
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0: na 95,1, 11:23.
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1: Muito boa noite na sua 95,1, 11:31.
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6: Na sua Litoral FM, agora 11:35.

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Litoral FM, pontualmente meia-noite.

0: anjo do Senhor anunciou a Maria, e ela concebeu do Espírito Santo. Ave Maria, cheia de graça, o Senhor é convosco. Bendita sois vós entre as mulheres, e bendito é o fruto do vosso ventre, Jesus. Santa Maria, Mãe de Deus, rogai por nós, pecadores, agora e na hora de nossa morte. Amém. Eis aqui a serva do Senhor, faça-se em mim segundo a vossa palavra. Ave Maria, cheia de graça, o Senhor é convosco. Bendita sois vós entre as mulheres, e bendito é o fruto do vosso ventre, Jesus. Santa Maria, Mãe de Deus, rogai por nós, pecadores, agora e na hora de nossa morte. Amém. E o Verbo divino se fez carne e habitou entre nós. Ave Maria, cheia de graça, o Senhor é convosco. Bendita sois vós entre as mulheres, e bendito é o fruto do vosso ventre, Jesus. Santa Maria, Mãe de Deus, rogai por nós, pecadores, agora e na hora de nossa morte. Amém. Rogai por nós, Santa Mãe de Deus, para que sejamos dignos das promessas de Cristo. Oremos. Infundi, Senhor, como vos pedimos, a vossa graça em nossas almas, para que nós, que pela anunciação do anjo, vimos ao conhecimento da encarnação de Jesus Cristo, vosso Filho, por sua paixão e morte, sejamos conduzidos à glória da ressurreição, pelo mesmo Cristo, Senhor nosso. Amém.
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4: Na Litoral FM, 12:03. Uma ótima madrugada.
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5: Se você derramou lágrimas nesses últimos tempos, esta palavra é para você. As lágrimas que você derramou não ficarão impunes, não ficarão em vão diante do Senhor. Escute isso. É Deus te dizendo nessa noite.

0: tudo vai passar, viu?
1: Que tudo vai passar.
0: Só as vozes, não chore.
1: Não chores.
0: Se você derramou lágrimas nesses últimos tempos, esta palavra é para você. As lágrimas que você derramou não ficarão impunes, não ficarão em vão.

0: Na rádio que tá no coração da gente, 12:25. Uma ótima madrugada pra você.
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0: Mahone Fagner.
1: Enfim, a rádio que tá no coração da gente. Meia-noite 43. Uma ótima madrugada.
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0: Meia-noite e 55 na Litoral FM.
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2: Não perca a hora. Uma da madrugada na Litoral.
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0: uma ótima madrugada. 1h44 na Litoral FM.
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1: 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Duas em ponto.
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1: Não perca a hora, 2:33 na Litoral.

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1: Madrugada Litoral, 3 e 1.
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2: 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Algumas músicas mais novas, outras mais antigas. 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
1: Uma madrugada especial, 3:31 na Litoral.

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2: Na Litoral FM, 4 em ponto.
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0: Bom dia, 4h23 na Litoral FM.
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1: Litoral FM 4:31.

0: perca a hora, 4:52 na Litoral. Bom dia.
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0: 6:03.
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2: Quem é que não tem uma ex? 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
8: 6:46.
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1: 7:09.
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13: 7:23.
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0: Alô, amigos, bom dia, gente, bom dia, galera, bom dia para todos, bom dia. Estamos chegando com mais uma edição aqui do nosso Manhã de Sucessos, aqui na 106.3 São Bento FM, a rádio que a cidade ouve. A partir de agora, a gente vai ficar juntinho com você até as 9 e algum pouquinho, né? É, até as 9 e algum pouquinho. Aqui na 106.3 São Bento FM, a rádio que a cidade ouve. E você já pode participar da nossa programação. O telefone está liberado para você. Pode ligar para nós.
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0: Esse é o Disque Sucesso, é o Disque Música para você interagir com a gente, para você participar da nossa programação e fazer o programa junto com a gente, tá certo? É só participar, ligar e participar. O WhatsApp do nosso programa também, o WhatsApp é o 987896117. É aqui só do programa esse WhatsApp, 987896117. Você pode participar também, você pode interagir com a gente, pode mandar a tua mensagem, o teu recadinho, pedido musical, que a gente vai atender e colocar no ar para você, tá bom? É só mandar que a gente atende. A rádio, para você ficar ligadinho com a gente, é essa aqui, ó.
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0: Todo mundo ligadinho aqui na São Bento FM, a rádio do povão, a rádio da cidade, a rádio da comunidade, a rádio que você gosta, a rádio que mora no seu coração, São Bento FM. A equipe do programa, eu mais eu comigo. E eu também, né? Eu mais eu comigo e eu também. Simão Ribeiro com você hoje até as 9 e algum pouquinho, tá bom?
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6: 7 horas e 41

Beleza, esse aí é o nosso Manhã de Sucessos para você aqui na 106.3 São Bento FM, a rádio que a cidade ouve. E a gente já vai abraçar a dona Janice ali no São Lourenço, tá ligada com a gente, já deixou.

0: a sua mensagem, deixou o seu recadinho aqui, a gente já vai já tocar o sucesso que ela pediu. E ela tá ligadinha com a gente, tá curtindo aí a programação da São Bento FM. É a dona Janice, né?
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0: É, e a gente, aproveitando a oportunidade, vou logo tocar a música. E a dona Janice manda essa música pra toda a galera que tá ligada na São Bento FM, todos os apresentadores aqui da São Bento FM. Enfim, pra todo mundo, né? Todo mundo que tá ligado com a gente, a dona Janice manda o sucesso. Inclusive a gente manda daqui de volta pra ela a música que vai tocar agora, tá bom? Pra senhora aí, dona Janice, um bom dia, tudo de bom. E curta essa aqui, ó.
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2: Sete horas e 51 minutos.
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10: São Tempo FM. 8 horas em ponto.

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Beleza, de volta aqui com você com o nosso Manhã de Sucessos aqui na 106.3 São Bento FM, a rádio que a cidade ouve. E eu já quero abraçar você aqui no centro da cidade, você que está curtindo a gente. Bom dia, os nossos amigos ali do Supermercado Arão, a galera que sempre está antenados com a gente, curtindo a programação. Bom dia, os amigos ali do Frigorífico, lá no Supermercado Arão, a galera ligada com a gente todos os dias, todas as manhãs, curtindo aqui as nossas programações. Aquele abraço a todos. Olha os amigos também do Três Irmãos de Zequinha, aquele abraço, bom dia e muito obrigado, tá? Obrigado mesmo aí pelo carinho, pela audiência. 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

Vai abraçar os nossos amigos aqui, o Júnior de Shoptime. O Júnior de Shoptime também ligado com a gente, curtindo aí a nossa programação. Um excelente dia e um bom trabalho aí, Júnior. Bom trabalho para você. Johnny Cabeleireiro também tá ligado com a gente, tá curtindo a programação. Bom dia, Johnny, bom dia para você. E a galera que já está aí com você no Salão do Johnny, aí na Professor Tito Soares, centro da cidade. Ali no aeroporto temos o seu Gilmar, a dona Célia e a dona Tertuliana. Bom dia. No São Lourenço nós temos ela, ela também não perde as nossas programações, a dona Janice. Acabou de ligar para nós, falou com a gente, pediu música, nós já tocamos. Bom dia, dona Janice, bom dia e muito obrigado, tá, pelo carinho, pela audiência, tá bom? 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E já que a gente está na Cristóvão Martins, a gente abraça o nosso amigo Natinho, o Juedi, a dona Marinildes, né? O Domingos, o Pedro, a Tereza, a Késsia, o Ribinha, né? Tá ligado com a gente, o Flávio Carão. É, todo mundo ligado com a gente, curtindo a programação. Bom dia. Socorro aí na Santa Quitéria, também ligado com a gente. Bom dia. Também a dona Socorro aqui na rua Felipe Conduru, aqui em frente ao Dom Luiz de Brito, né? Dona Socorro também ligada com a gente. Aquele abraço, bom dia e muito obrigado. Sim.

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4: FM. 8:23.
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0: 8:40.
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0: 28.
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Beleza, né? A gente volta com você aqui na nossa programação, o nosso Manhã de Sucessos para você que está ligadinho com a gente, você que está curtindo a programação, um excelente dia e já desejando aí para você um bom final de semana, né? A semana já se foi, meado do mês chegou, né, gente? É isso aí. O meado do mês chegou. Agora pro finalzinho é rapidinho, né, gente? É rapidão, pro finalzinho do mês, é rápido.

Olha, bom dia para você que tá ligado comigo. Bom dia, gente. Bom dia. Os amigos ali do bairro Outra Banda, a galera sempre antenados com a gente. Bom dia. Obrigado, tá, pelo carinho, pela audiência. O nosso amigo Carlos Alberto, grande Cazumba, né, ligado com a gente. O Zé Piloto, o Ivaldo, meu amigo e meu irmão Ivaldo, o Magal, né, tá certo, tá ligado com a gente. O Zé Domingos também curtindo a gente. Bom dia. O Pedro Coruja, esse aí, com esse friozinho que tava, ele só espia, né? Ele não sai fora, não. Pedro Coruja não sai. Bom dia. Luizinho, bom dia para você também. Bom dia, dona Jacineiva, dona Ivone, dona Fátima, dona Vera, dona Maria José e dona Branca. Bom dia. Obrigado pelo carinho, pela audiência de todos vocês. Denise e Sueli, a sereia, né? Bom dia para vocês. Obrigado. Todos aí do bairro e Outra Banda. Sempre ligados com a gente.

Jubileu Cachorrão no Porto Grande, bom dia. 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E a gente vai pra música, vamos pro sucesso, né? Mais uma para você. Aí antes da música, quem tá curtindo a gente? É a Dona Joana, a Regina, a Maria, a Dona Lúcia, né? A Dona Tibuça, aí no Beco do Cajueiro. Tá ligado com a gente. Bom dia. E obrigado. Obrigado mesmo pelo carinho, pela audiência. Continue com a gente. Felinho dos Fogões também curtindo a gente. Bom dia, Felinho. Bom dia. Sucesso aí chegando. Essa é pra você curtir. Matar a saudade daqueles velhos tempos, né? Velhos tempos aí, ó. Esse lambadaço aí, ó.

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13: 9 horas e 6 minutos.

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2: Nove horas e 13 minutos.

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4: Nove horas e 23 minutos.
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Beleza, galera, beleza, né? Já estamos chegando aqui no finalzinho da nossa programação. Queremos agradecer você pelo carinho, pela audiência e fazer o convite para você voltar a sintonizar segunda-feira, tá? Segunda-feira, mais um Manhã de Sucesso. Mais um Manhã de Sucessos para você aqui na 106.3. A todos, um bom final de semana. Fiquem com Deus. Segue-se a programação da Sobeta FM e a gente volta na segunda, se Papai do Céu permitir. Tchau, tchau. Até segunda.

0: 9:29.
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4: Hora certa.
0: 9:29.
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0: e leva tudo que tu tens. Bom dia, maravilhosos. Tô por cá, tô na área, nesta manhã de sexta-feira.
1: O final é perigoso.
0: Play no sextou.
1: Tu não levantas da cadeira.
0: A partir de agora está no ar o nosso boteco. Hoje você já sabe que a gente foge um pouquinho dos outros ritmos, né? Que a gente toca.
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0: E é claro que você pode interagir, pode participar com a gente. 988-52-8944.

0: Já chego abraçando você em qualquer ponto da nossa cidade, tá? Você também em outros estados, outras capitais que param pra dar carona pra gente. Você também que curte a Rádio Soweto FM em casa, no carro, no trabalho. Aquele bom dia mais que especial.
1: 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Quando ela...
0: E aí, me conta.
1: Você fica indignado.
0: Qual é o brega, qual é a sofrência, qual é o sertanejo raiz ou universitário que tu queres ouvir hoje?
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0: Tem muita música boa pra rolar por aqui.
1: Então,
0: 9h48, acerta teu relógio. Começando os trabalhos com Silvano Salles. Não saia daí.
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3: Olha, chegando agora em São Bento 953, sucesso de Paulo Márcio, Viver Sem Você Não Consigo. Volto já.

9:56, viver sem você não consigo. Sucesso de Paulo Márcio e o ano era 1987. Chegando também em sucesso na voz de Laírta e seus teclados, Brincar de Amar. É uma música aí da Joelma, né, da banda Calypso, e né, que ficou boa demais na voz de Laírton. Ouçam daí, que eu também vou ouvir daqui, viu?

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atrás de frases repetidas pra justificar a sua decisão de separar as nossas vidas.

Por motivos de força maior. E essa foi para minha querida Wanda na Isaquilândia, curtindo a nossa programação, a nossa ouvinte fiel. Wandinha, bom dia para você. Alô, Birelli. Birelli tá sendo só a assessora de comunicação aí de Wanda, menino. Birelli tá sendo só a assessora de comunicação. Bom dia, meninas. Muito obrigado pelo carinho. Alô, Roderson, seu camaleão. Todos lá na Serraria, no São Cristóvão. Abraçando também o John, lá no São Judas. Chegando Gustavo Mioto, pedido de socorro.

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13: Agora em São Bento são 10h30, Zezinho Barros.

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5: 10:43. E olha só, pessoal. Eu adoro.

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1: 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Agora são 10h44. Gente do céu, tava aqui olhando aqui o Instagram. Não é que a Virgínia estava toda lá em Madrid, né? Que ela ainda está por lá. Foi assistir o jogo ontem do Vini, Maior Love, meu lindo, pra lá e pra cá. Quando foi a noite, nota de separação. Gente, vai entender o Rico, né? O Rico tem uma maneira tão diferenciada de anunciar a separação. Separa-se tão coisa, né? Já o pobre... Oh, meu Deus! Muito estranho. Alguma coisa o Vini aprontou de noite, ou ela descobriu alguma coisa e... né, capou o gato fora. Será que vem reconciliação aí de Virgínia com Zé Felipe? Será? Será, menino? Chegando o Fábio Rodrigues e Bandaeiros.

0: Olha só, sucesso aí de Banda Sonhos, muito bom, né? Chegando também sucesso de Murilo Huff com Jorge Mateus, Uma Ex. É a minha última de hoje. Agradeço o teu carinho, a tua audiência, paciência e preferência de todos os dias. Continue ligado aqui na Rádio Somente FM. Fique agora com o Marcão Smith e o Rotação 106. E eu volto segunda, com a permissão do nosso bom Deus. Tenham todos o final de semana abençoado.
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10: 11 horas e 1 minuto.
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0: Bom dia, galera, bom dia, cidade, bom dia, meu povo, você que tá ligado aqui na nossa 106,3 São Bento FM. A partir de agora tem eu, Marcão Smith, comandando aqui a nossa 106,3 até as 13 horas aqui com Rotação 106. E hoje é sexta-feira, dia 15 de maio de 2026, metade do mês, né? É, chegamos na metade já, viu? É, estamos por aqui com vocês até às 13 horas. E você quer participar com a gente? É só entrar em contato aí no 988528944, chamadas e WhatsApp. E também tem um zap aqui do Rotação, que é o 9141-2862. A partir de agora você vai curtir só daquelas, né, as músicas internacionais aí, aquela que você se lembra o nome, aquela que você não se lembra o nome, manda o surfejo que talvez eu me lembre, e a gente sabe que é surfejo, é quando o cara faz só lá, dizendo como é que é a música, né, isso aí que é surfejo. Aí a gente manda aqui do jeito que dá, né, abraçar meu amigo Pedrinho, Pedro Lima, né, lá em Iguatu, no Ceará, na Panificadora Domingos, já lembrou de mim hoje, né, a gente tá aqui curtindo, tá curtindo ao vivo a programação do Rotação 106, já tem música. Música aí pro meu amigo Pedrinho aí na Panificadora Domingos, lá em Iguatu, lá no meu Ceará, na terra do meu filho Richard Matheus. Eu volto já já. Já já com música, tá? 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Menino quase não sai, né? Já vou começando o programa de hoje sem muita frescura, e essa aqui já vai pra ele, meu amigo Pedro Lima, né? É o Pedrinho, ex-cantor da banda Líbanos, aí na cidade de Iguatu, na qual nós fizemos parte, né, na primeira formação da banda Líbanos. O Pedrinho já tava, aí depois que mudou lá para aquela Líbanos e Forrozão Tropicália, que era antes, né, aí nós estávamos juntos lá, trabalhando na banda Líbanos, gravamos CD, né, Pedrinho, e a gente vai curtir agora pedido dele, ó, Phil Collins, Take Look Me Now, Phil Collins, lembra dessa, Pedrinho? Vamos lá, já começando Rotação 106 de hoje, eu volto já já.
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0: 11:13.
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0: É, já comecei com essa aqui hoje, aqui no Rotação 106. Tem muito mais pra você aqui até as 13 horas. Você vai curtir só daquelas internacionais. Eu me lembro que na época, né, Pedrinho? Pedrinho, eu gostava muito de escutar música internacional, o tema, né? Temas que a gente chamava instrumentais. Aí Pedrinho não gostava muito, né, Pedrinho? Mas é isso aí, meu amigo. O tempo passa e nós vamos gostando, né? A gente vai aprendizando na perra que a gente não entende o que eles falam. A linguagem é diferente, mas a gente vai aprendendo as melodias, coisas. A gente só tem coisa boa, né? Independente da letra, que a gente não sabe o que eles estão falando, mas as melodias são massa, né, Pedrinho? Vamos lá com o alô da galera, turma que fica ligadinha aqui com a gente na nossa 106,3, começando aí com Kiko do Rádio Tchuco França, o homem das caixas de som. Tem também a turma aí da Casa da Farinha Amaral, Lucas e o Mário Amaral, a Célia e o Jocélia Rocha, a turma da Singular Crédito, Daniel, Tânia e também a Mariane, Johnny, meu amigo Tameu no Salão do Tameu, aí os irmãos Ernildo Liberato, Gogô Zumbi Nega, a turma aí da Equatorial Maranhão, Anderson e Ezequiel. Tem também a turma aí do Açougue e todos do Supermercado Arão, né? A família Costa, Dona Diquinha, Mãezinha, Filho, Léo, Gilvan, Nato, Anderson, toda a turma aí do Boi Tradição. Dona Maria Helena, seu Felipe, o Enxuto, né? Robson, Fulô, Ida, a turma aí da Monte Crédito Soluções Financeiras, São Bento, Neilson e Deise também. Aqui no bairro Tupi tem aí o Garrido Despachante e Família, tem o Everaldo aí no Lava Jato do Grau, tem a Claudete Manicure, Dona Maria Viana e Família também, tem a turma da Marelô Malharia e Comunicação Visual, a Marilene, Micael Silva, Micaela e o Adesanya Denilson, agora o gerente, hein? Lá da Matriz tem a Dulcilene Farias, Nelson Farias, Professor Miltinho, Ney Motorista, Dona Ana, Dona Trindade, tem a Catita na Rua João Alves, Dona Gilca, Gigi Guilherme, Dona Landi, Seu Pedro, Endreu, Léo Estilista, a turma aí da loja, a Jordana também, né? A turma da loja Bela Noivas. No Porto Grande tem o Matoso, Marcos Inhoiô, tem o Boy, na Isaquilândia tem o Cacá Pinturas Automotivas, tem o Jocélia Santa no Comércio do Negão, lá no Mutirão tem a Fabiene, Devinho, Miguel, Nice Campos, Rodrigo Giliardi, Juazeiro e Fernandinho Abrão, tem também aí José Joel e Dona Francisca, meu amigo Arnaldo Silva e Dona Ana, toda a turma aí do bairro Mutirão. No São Cristóvão tem a galera da oficina e marcenaria do meu amigo Camaleão, tem o Alex, tem o Juneco, tem o Eliton Barbie, o Bertoldo, tem a Josi, Nana, Heitor, Professor Baco, Claudinho no Comercial Nunes, a turma do restaurante Sabor Natural, Vanessa, Carlinhos e também a Marilene. No São Judas tem o Kelsinho Crois, a Kevin Motos, peças de serviço, tem a turma do Bahia, Espaço Relaxo, família Galvão, Dona Lourdes, Dona Gracinha, Concita, Luizinho, Jacirene, de Jesus, tem também Nonato Curador e Família, Professor Sueiro, Antenor Eletricista e Família, Zogol, Joel Soares, Neto, filho de Filomena, Geraldina e Marcial no bar da Geraldina, Dejânio aí, filho do saudoso de Djalma, meu pretinho, tem um John Mecânico de Motos e sua filhota Cacau, também a Kiki e a Kélcia, Dulce e Kelé na Travessa da Boa Vontade no bar da Dulce, seu Vicente no comércio ali na Ponte do São Judas, a Lourdes na residência da família Farias e a turma da Farias Contabilidade, seu Zé Marcos na rua 15 de novembro, a Wanda Barros e família, alô Valúnia, Ilânia e também Matheus. Lá no bairro Outra Banda tem Jefferson Ney Taxista, tem Juan Wellens e família, Jonas Carvalho no Lava Jato do Carioca, seu Antônio Capiroto aí na Orla, seu Dino Pesque Pague Bela Vista, Ronald Doidinho no Lava Jato Bacanga, Beco Penha, meu amigo Beco Penha também, Dona Jaqueline, toda a turma aí do bairro Outra Banda. Lá no Alegre tem a galera da Barbearia JV, João, Ronaldo, Alanzinho, Luan, Robinho, Elite Películas, meu parceiro Albert, Auto Pinturas, Reforma São Bento, Alô Zuza, Restaurante e Churrascaria do Chicão, Alô Seu Chico, aí em frente ao ginásio do Alegre, Valcar, Lanternagens, Pinturas e Funilaria dos Amigos Arlindo, Passarinho, Tonho, Francisco, Marquinhos, toda a turma aí na Valcar. No São Benedito tem ela, Dona Lúcia Maria, minha ouvinte fiel, tem também o Joel Lobato, Dona Dulcineia, mãe da designer Denilson, a Ginuca lá no Clube Girassol, também o Paulo, Netinho, Lurdiane, Edilson da Banda Sonhos, Eliette, Fernanda, Ana, Cacá, Isabela, a turma aí do Quiola Costa, Dona Regina e Dona Joana na Rua do Genipapeiro. Dona Bárbara e seu Biné, pai dos meus amigos Sócrates, Carlão, Bibi, Décio, Dolores e Daisilene, seu Antônio Brasil. Tem ela também, a Rorró, aí na Praça de São Benedito, a Heleno, Marinalva, Roque, Maria, Nezinho. Tem Bola Mecânico de Motos aí por trás, o Quiola Costa, o homem da banda Revelação. Tem o Márcio lá no Fomento. Na MA014, aeroporto, tem a turma do bairro, restaurante da Nício Point e da Seresta, tem o Neto Joe e o Rafael Pinturas na Joe Car. Dona Tertuliana aí no aeroporto, a Cristina, Tatá e Matias também no bar do Tatá no aeroporto. Tem o Joel Night Kingston aí na Toca da Naja. Outros locais, cidades e estados, bora lá, Maxwell e Banda Sonic na Cidade Alta em Palmeirândia, Juju agora não tá mais no Caratatiba, tá lá em Santa Luzia do Paruá. Aldenir, Rosiane, Bacurituba. Alô, Bacurituba, homem, vem aí. Também, olha aí, Marinheiro, Fatoca, seu Pedro, Dona Domingas, Luiz Mário, lá em Ilha do Meio, Bacurituba. Dona Domingas também está passando uma temporada lá em Bacurituba mesmo, né? É, agora também Dona Maria da Paz, no Cerejo. Tem o Cabeça lá em Belém do Pará. Kerson, Luiz e Thaís, lá em Areia Branca, lá na minha cidade, no Rio Grande do Norte, onde se encontra os Luna, né? Família Luz Luna, no caso, os Lunáticos. Aproveitar também o espaço aqui para mandar abraço aí para toda a turma aí lá do Ceará. Rapaz, Ceará foi uma terra que eu passei muitos anos por lá, né? Abraçar toda a turma que tá curtindo aqui a nossa programação. Aí o Pedrinho, né? Acabei de mandar música para ele. Aí o Pedro Lima lá na Panificadora Domingos, lá no Iguatu. Meu compadre Ivan Gibe e minha comadre Márcia, também no Iguatu. Meu filho Richard Matheus e a minha nora, a Hanna, lá no Iguatu. Dona Luzeni. Tem também lá em Vaze Alegre, tem o Tota Dias, o Sanfoneiro do Povão. Tem também o Pelé Bico de Ouro e Dida, né? E também ainda o Dudinha Batera. É, Dudinha Batera, filho do meu amigo Pelé Bico de Ouro. Era Ivan Caraveia. É, também o Paulo Gomes, Paulinho meu jovem. Pastor Luizinho lá em Oroz, onde se encontra também meu amigo Chiquinho e outros mais. Eu esqueci o nome, mas vou já fazer uma relação aqui. Pra tá mandando alô pra essa turma todinha lá do meu Ceará. Bora curtir agora Eric Clapton cantando Tears in Heaven. Eu volto já já.
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0: 11:26.
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São 106 para você aqui na nossa 106,3. 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

0: 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Bora de música, bora curtir agora Europe cantando Tomorrow. Eu volto já já.
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7: 11 horas e 44 minutos.
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0: É o Rotação 106. Bora de música? 11 horas e 45 minutos e a gente vai curtir agora Elton John cantando Nikita. Eu volto já já.
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0: 11:50.
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0: Bora de música, bora curtir Los Lobos cantando La Bamba. Eu volto já.
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9: Doze horas e quatro minutos.
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13: É um Rotação 106 pra você. Bora curtir agora Michael Bolton, Women Loves Woman. Essa aqui vai oferecida a Dona Lúcia lá no São Benedito. Eu volto já já.
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0: 12:09.
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0: Tom, You Man Loves Woman, aqui pra nossa amiga Dona Lúcia. 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Bora curtir Nica Costa cantando I Believe in Love. Eu volto já já.
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3: FM 12:22.
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0: É o Rotação 106 pra você aqui na nossa 106,3. Bora curtir agora George Michael cantando I Got My Mind Sent to You. Eu volto já já.
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0: 12:27.
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0: Olá, o Rotação 106 continua para você aqui até as 13 horas. Agora são 12 horas e 28 minutos, não é isso, reloginho?
1: 12 horas e 28 minutos.
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0: Bora curtir agora Patrick Swayze cantando She's Like the Wind. Eu volto já já.
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9: Doze horas e 41 minutos.
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0: 12:44.
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0: 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Bora curtir No Promising cantando Reading in Homer. Eu volto já já.
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0: 12:52.
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Rotação 106 para você, 12 horas 53 minutos. Lá fora cai uma chuva, né? É finalzinho do programa Rotação 106 para você aqui na nossa 106,3.

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0: Vou saindo fora, deixando as últimas duas de hoje aqui pra você. Deixa duas, tá? Aqui, daqui a pouquinho tem o Robert Schoen das Pedras, mas antes tem o Central de Notícias. Eu vou deixar Rick Astley cantando Never Gonna Give You, e depois tem Topic Black White. É Black in Black, Iron Man. Eu vou e volto na segunda-feira. Bom final de semana para todos e até lá. Fui!
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0: 13:03.
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3: Empregada doméstica grávida agredida no Maranhão relata perda de 50% da audição após tortura sofrida por empresária. Após vídeo polêmico, Prefeitura de Passo do Lumiar retoma contrato com a universidade para estágios de medicina. Suspeitos de integrar a facção caem de moto e são presos na Baixada Maranhense. Deputados aprovam projeto que garante estacionamento de graça para usuários de serviços públicos em shoppings e centros comerciais. Centro Histórico de São Luís terá revitalização de 22 imóveis com novo pacote de investimentos. No esporte, Moto e IAP se enfrentam neste sábado pela Série D. Está no ar a edição do Jornal Central desta sexta, 15 de maio de 2026.
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3: O Maranhão terá aumento das instabilidades ao longo desta sexta-feira, com a metade norte do estado sob o alerta de perigo potencial para chuvas intensas. Na capital, São Luís, o dia é de sol entre muitas nuvens, chuva durante todo o dia e à noite, com máxima de 30 graus. Em Imperatriz, o tempo também segue instável, com sol, muitas nuvens, pancadas de chuva entre a tarde e a noite, também com máxima de 30 graus. Após um vídeo publicado nas redes sociais por um estudante de medicina e que gerou forte repercussão em Passo do Lumiar, a prefeitura decidiu retomar a parceria com a universidade particular para os estágios na rede municipal de saúde. As informações com a repórter Taliana Luiz.
4: A decisão foi tomada após uma reunião entre representantes da prefeitura, da universidade, os pais e o aluno envolvido no episódio que gerou repercussão nas redes sociais.
5: Recebi hoje os representantes da Universidade Selma, recebi hoje também os familiares e o aluno do curso de medicina, o Rian. A gente está aqui para colocar um ponto final nisso. A universidade me pediram desculpa pelo ocorrido. Um fato isolado, realmente eles colocaram isso, Fred, um fato isolado não pode prejudicar centenas e centenas de alunos que estão na iminência de terminar esse estágio. E eu pontuei isso, realmente pedi para fazer alguns ajustes rápidos no termo de colaboração nosso, para que o Selma fizesse uma supervisão mais permanente, mais próxima, e eles concordaram com isso. Então a gente está agora, hoje ainda, autorizando a volta imediata dos estágios dentro das unidades básicas de saúde do município de Passo.
4: O contrato havia sido encerrado por Fred Campos depois da divulgação de um vídeo em que um estudante fazia ofensas à população de Passo do Lumiar. A atitude provocou indignação entre moradores e levou a prefeitura a suspender imediatamente a parceria com a instituição de ensino. Com a retomada do contrato, os estudantes de medicina poderão voltar a atuar nas unidades básicas de saúde do município, acompanhando atendimento e atividades supervisionadas na rede pública de saúde. O estudante também se manifestou por meio das redes sociais, pediu desculpas pelo ocorrido e disse que tudo não passou de um mal entendido.
6: É que eu ri, né? Bem através desse vídeo comunicar que hoje à tarde eu estive com o prefeito Fred Campos e que discutimos a permanência dos estágios obrigatórios em Passo do Lumiar. Através de um pedido meu, com o intuito de não prejudicar a instituição e muito menos os meus colegas, o prefeito decidiu acatar e queria manter todos os laços de estágio com a universidade. Gostaria também de, através desse vídeo, pedir desculpas publicamente por conta do meu vídeo postado recentemente que teve más interpretações. E isso acabou ofendendo a população de Passo do Lumiar. Eu espero que todos entendam que foi tudo mal entendido, mas que agora já está resolvido e que nossas vidas possam voltar ao normal.
4: Central de Notícias Brasil, de São Luís, Taliana Luiz.
3: A empregada doméstica grávida Samara Regina Dutra, de 19 anos, relatou em suas redes sociais ter perdido 50% da audição após as agressões sofridas em Passo do Lumiar, região metropolitana de São Luís, em um caso investigado como tortura. Segundo a jovem, as dores e a dificuldade para ouvir começaram após as agressões e o diagnóstico inicial foi apontado após uma avaliação médica.
7: Fui ver a questão
0: realmente eu estava sentindo muita dor e desconforto nos dois ouvidos, fui me consultar com o médico para ver se estava tudo certinho. Como consequência das coisas que aconteceram, eu estava ouvindo muito baixo. Não achei que era algo tão sério, mas aí eu comecei a sentir muita dor, eu dormi com um barulho muito alto. Aí eu resolvi fazer essa consulta. Não é conclusivo ainda, mas com base no exame que eu fiz, aparentemente eu perdi 50% da minha audição dos dois lados. Às vezes não dá pra me ouvir muito bem, eu acabo não me ouvindo também, mas vamos esperar o resultado do médico, pra ter certeza.
3: Sobre esse caso, os senadores irão acompanhar a agressão sofrida por Samara. Repórter Lana Dias.
7: Segundo Elisiane Gama, os episódios sugerem indícios de violência contra a mulher, exploração laboral e violação da dignidade humana, principalmente pela vulnerabilidade da vítima.
8: Não se trata apenas de uma situação que choca, mas, como todos acompanharam, é uma grave denúncia de exploração laboral e violência de gênero. O Senado quer fiscalizar se a justiça está sendo feita e, principalmente, se o Estado está oferecendo assistência social a ela. Essa ação é fundamental para dar voz a quem costuma ser invisível para o poder público.
7: O objetivo da diligência externa é discutir as providências adotadas pelos órgãos estaduais nos eixos de apuração criminal, medidas de proteção à vítima e apoio psicossocial, além da possível responsabilização trabalhista da ex-empregadora. A suspeita pelas agressões foi presa em 7 de maio. A comissão ainda vai definir a composição da comitiva de senadores, que irá a passo do Lumiar. Sob supervisão de Samara Sadek, da Rádio Senado, Lana Dias.
3: No próximo bloco, suspeitos de integrar a facção criminosa caem de moto e são presos na Baixada Maranhense.
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0: 11:10.
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3: Suspeitos de integrar uma facção criminosa caem de moto e são presos na Baixada Maranhense. Repórter Batista Peixoto.
4: Uma grande operação da Polícia Militar do Maranhão resultou na prisão de dois suspeitos ligados à facção criminosa Comando Vermelho no município de Apicuaçu, aqui na Baixada Maranhense. A ação contou com a atuação integrada das guarnições de Apicuaçu e Bacuri e culminou na apreensão de arma de fogo de uso restrito, munições, motocicleta clonada e no cumprimento de mandado de prisão em aberto. Segundo informações da PM, as equipes receberam denúncias de que um comboio com cerca de 8 motocicletas circulava entre os povoados Cabeceira e Turirânia, com indivíduos encapuzados e atitude suspeita. Entre os integrantes estaria Johnny Borges Ferreira, conhecido como JH, apontado pelas forças de segurança como líder da facção Comando Vermelho naquele município. Diante da gravidade das informações, foi montada uma operação conjunta entre policiais militares de Apicuaçu e Bacuri para interceptar o grupo. Ao localizar os suspeitos, os policiais deram ordem de parada, mas os integrantes do comboio fugiram em alta velocidade, realizando manobras perigosas pelas estradas vicinais da região. Durante o acompanhamento tático, os policiais identificaram Johnny na garupa de uma motocicleta Honda Bros vermelha, conduzida por Luiz Henrique Lima Fernandes Filho. Conforme o relato policial, Johnny chegou a sacar uma arma de fogo durante a fuga, aumentando ainda mais o risco da ocorrência. A perseguição terminou nas proximidades do porto do povoado Turirana, quando o condutor da motocicleta perdeu o controle do veículo ao passar por uma ponte em obras e caiu em uma vala. Mesmo após a queda, os suspeitos tentaram fugir a pé, invadindo uma residência na tentativa de escapar do cerco policial. De acordo com a PM, antes de entrar na casa, Johnny arremessou a arma de fogo no quintal de outra residência. Com a chegada do reforço da guarnição de Bacuri, o imóvel foi cercado e os policiais conseguiram prender os dois suspeitos. Na ação, foram apreendidos uma pistola Taurus, calibre 9mm, dois carregadores, 31 munições, um iPhone, R$540 em espécie e uma motocicleta Honda Bros clonada. A Polícia Militar também constatou que Luiz Henrique possuía mandado de prisão em aberto, sendo investigado por participação no homicídio do sargento Max, da PM do Maranhão, ocorrido na Vila Olímpica, em São Luís. Os suspeitos, então, foram encaminhados para a Delegacia Regional de Cururupu, onde foram autuados pelos crimes de porte ilegal de arma de fogo de uso restrito, favorecimento ao domínio social estruturado, adulteração de sinal identificador de veículo, direção perigosa e desobediência. De Pinheiro, na Baixada Maranhense, Batista Peixoto.
3: Em Caxias, a Secretaria de Segurança Pública do Maranhão deu início à quarta etapa da Operação Forças Integradas de Combate à Criminalidade na região. A reportagem é de Jardel Almeida.
5: Com o objetivo de combater a criminalidade, Caxias recebeu a quarta etapa da Operação Forças Integradas. O secretário municipal de segurança de Caxias, Jurandir Braga, falou sobre a parceria com o governo do estado.
6: Porque Caxias hoje ganha um impulso grande na segurança pública,
0: porque não é só uma operação que está iniciando aqui em Caxias, a Operação Comandos Integrados, é onde integra a Polícia Civil, Polícia Militar, Guarda Municipal, Trânsito, mas também a gente observou hoje que o batalhão recebeu equipamentos e demonstra a preocupação da Secretaria de Segurança com a segurança dos caxienses.
5: A ação reúne forças de segurança e atuação integrada. Reforçou Coronel Augusta, secretário estadual de segurança.
6: E o reforço aqui nessas operações, que não é só hoje, essa operação ela está a nível de estado, operações forças integradas com a Polícia Militar, Polícia Civil, Corpo de Bombeiros, Força Estadual, Perícia Oficial e o CTA e todos os órgãos do Sistema de Segurança Pública, além das instituições parceiras, que é a Guarda Municipal, as parceiras, na hora que a gente une as forças, quem ganha é a população.
5: A operação tem foco no reforço do policiamento ostensivo, prevenção criminal, abordagens e fiscalização e ampliação da presença policial em áreas estratégicas, disse Augusto Barros, delegado-geral da Polícia Civil.
7: Como modelo é um modelo integrado, aqui em Caxias nós temos um terreno muito fértil para esse tipo de operação, porque nós temos comandos muito interligados. Então, tanto o delegado regional, doutor Jair, quanto o comandante da Polícia Militar, né, o comandante Ricardo, tem uma interação muito positiva, hein?
3: Mais de 300 ocorrências envolvendo colisões com postes foram registradas no Maranhão. Humberto Fernandes.
8: Em referência ao Maio Amarelo, a Equatorial Maranhão destaca a relação direta entre comportamento dos condutores e a continuidade de serviços essenciais de fornecimento de energia elétrica, reforçando a importância de atitudes mais responsáveis no trânsito. A assistente de serviços técnicos, Samila Almeida, traz algumas orientações para os condutores.
9: Por isso, reforçamos a importância de atitudes responsáveis no trânsito, como respeitar a sinalização, evitar excesso de velocidade e jamais dirigir sob efeito de álcool. Em caso de acidentes, não toque na vítima e acione imediatamente a Equatorial Maranhão pelo número 116, além de entrar em contato com o Serviço de Atendimento Médico SAMU no número 192. Segurança no trânsito é uma responsabilidade coletiva e pequenas atitudes podem evitar acidentes, preservar vidas e contribuir para a continuidade de um serviço essencial para toda a população.
8: Central de Notícias Brasil, de São Luís, Humberto Fernandes.
3: A seguir, deputados aprovam um projeto que garante estacionamento de graça para usuários de serviços públicos em shoppings e centros comerciais.
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13: 13 horas e 26 minutos.
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16: Na Assembleia Legislativa do Maranhão, deputados aprovaram um projeto de lei que garante a gratuidade nos estacionamentos de espaços privativos onde funcionam serviços públicos estaduais. A gente confere com a repórter Stephanie Souza.
17: Na última sessão plenária da semana, foi aprovado o PL número 090 de 2026, que trata da gratuidade de estacionamento de espaços privativos que funcionam em serviços públicos estaduais. O PL, de autoria do deputado Rodrigo Lago, vai agora para a sanção do governo do estado. Também foi aprovado e segue para ser sancionado pelo governador o PL número 030 de 2020, de autoria do deputado Wellington do Cusso, que institui o Dia Estadual de Conscientização e Enfrentamento à Fibromialgia. O projeto de lei número 123 de 2025, de autoria da deputada Daniela, que dispõe sobre a divulgação do canal de denúncia de violência contra a mulher, o 180, em que deve constar nos rótulos de produtos alimentícios maranhenses, segue tramitando na casa. Foi aprovado e vai a segundo turno. Na tribuna, o deputado Rodrigo Lago falou sobre situações recentes que implicam o seu mandato. Quem também se pronunciou na tribuna foi o deputado Wellington do Cusso. O parlamentar anunciou a realização de audiências nos municípios Pio 12, Satubinha e Boa Vista do Gurupi para tratar de recursos do Fundeb. Ele também tratou de uma reunião em Lagoa Sul sobre a nomeação de candidatos aprovados em concurso público, além de informar a realização de fiscalizações de planos de saúde em duas clínicas na capital.
18: Nós já fizemos algumas denúncias do descaso, da falta de atenção, do desrespeito com relação ao atendimento a crianças com autismo, com síndrome de Down, pessoas com deficiência, com doenças raras. E nós temos hoje, inclusive, uma visita de fiscalização e inspeção em duas clínicas a partir das 15 horas. E além disso também, temos programado uma audiência pública aqui na Assembleia Legislativa pela Comissão de Saúde para tratar do descaso, da falta de respeito dos planos de saúde com os seus beneficiários, do plano de saúde principalmente com crianças atípicas, neurodivergentes, e as mães atípicas sofrem muito. Preciso fazer manifestação na porta dessas clínicas e o desrespeito total.
16: O Maranhão recebeu nessa quinta-feira em São Luís 84 veículos destinados ao fortalecimento da rede pública de saúde com investimento de R$ 49 milhões do governo federal por meio do programa Agora Tem Especialistas do novo PAC Saúde. Os veículos incluem 31 micro-ônibus, 20 vans, 21 unidades odontológicas móveis e 12 ambulâncias do SAMU, beneficiando mais de 50 municípios maranhenses. Segundo o secretário adjunto de Atenção Primária à Saúde do Ministério da Saúde, o Ilano Barreto, os equipamentos irão ampliar o acesso da população a serviços de urgência, atenção primária, atendimento especializado e saúde bucal.
19: Essa oferta aqui do governo federal é uma oferta de 83 unidades móveis que fazem parte o Programa de Aceleração do Crescimento, PAC, e também da Agora Tem Especialistas. Dentro dessa oferta aqui para o estado do Maranhão, o Maranhão é um dos estados que mais está ganhando essa oferta. Boa parte delas é para transporte eletivo, que é o quê? Que é o município conseguir levar para outra cidade o paciente que precisa fazer um tratamento de rádio, um tratamento oncológico, um tratamento de terapia renal, com muito mais conforto. Nós sabemos que em boa parte do problema para acessar os especialistas também ele perpassa pela questão do transporte. Então aqui são ônibus, são micro-ônibus, são vans que vão facilitar esse processo. Além do mais, também temos uma outra oferta aqui para o estado do Maranhão, que são 21 unidades odontológicas móveis. Essas unidades vão levar a saúde bucal aqui para o estado do Maranhão, para os municípios, especialmente para a zona rural, que é onde mais precisa. E é muito importante também dizer, essas unidades odontológicas móveis, na verdade, o estado do Maranhão é o estado do que mais está recebendo essas unidades.
16: Para não perder candidatura, Flávio Bolsonaro procura veículos da imprensa e revela detalhes do contrato do filme. De Brasília, nosso correspondente Paulo Otarã.
20: A primeira reação gerou as demais.
21: O que acontece é que, com o passar do tempo, ele simplesmente parou de honrar com as parcelas do contrato. Sim, tinha um contrato, ao ele não pagar essas parcelas, tinha uma grande chance de o filme sequer ser veiculado, do filme sequer ser concluído. Inclusive, procuramos outros investidores para concluir esse filme.
20: Acontece que houve negativas da produtora de não ter recebido qualquer tipo de dinheiro oriundo de Vorcaro ou do Banco Master. Flávio, então, teve de contar mais detalhes da transação. O dinheiro foi para um fundo de investimento e negou que parte dele tenha servido para a sustentação do seu irmão Eduardo nos Estados Unidos.
21: Esse dinheiro é integralmente utilizado para fazer o filme. Agora, para você botar de pé uma estrutura como essa, você criar um fundo, cuidar das questões legais, de burocracia, você tem que contratar um advogado de confiança.
20: O deputado Paulo Pimenta disse que isso não pode ficar impune e que o Congresso não pode fazer vistas grossas à gravidade.
22: Nós estamos pedindo um bloqueio de 65 milhões de reais, porque é dinheiro do FGC, Fundo Garantidor de Crédito, sendo usado para pagar as pessoas que foram lesadas. Então você imagina o seguinte, o Banco Master botou 65 milhões na conta do Flávio Bolsonaro e o FGC está cobrindo o rombo da fraude. Por isso que nós estamos defendendo que seja colocado tornozeleira no Flávio pelo risco de fuga.
20: O deputado Hélio Lopes do PL entrou com representação no STF e também no TSE, questionando o vazamento seletivo de informações que, segundo ele, deveriam transitar em segredo de justiça, mas foram parar na mídia. Ele quer saber quem vazou. De Brasília, Paulo Otarã.
16: A seguir, Centro Histórico de São Luís terá a revitalização de 22 imóveis com um novo pacote de investimentos.
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1: No dia 17 de maio, na Concha Acústica da Lagoa, vai ter Tambor de Crioula, Mestre Felipe.
2: 13 horas e 33 minutos.
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5: O Centro Histórico de São Luís recebeu nesta quinta-feira um novo pacote de obras e investimentos para a revitalização de 22 imóveis históricos. Humberto Fernandes.
6: O governo do Maranhão anunciou nesta quinta-feira em São Luís um pacote de novos investimentos para revitalizar 22 imóveis do Centro Histórico, com obras de reforma, requalificação e novos usos para os prédios históricos. O anúncio foi feito pelo governador Carlos Brandão durante solenidade no Convento das Mercês.
7: Hoje nós vamos assinar o serviço de 22 prédios para reestruturação, requalificação, para dar um novo espaço ao povo do Maranhão, com projetos antigos que foram aprovados pelo governo federal. A gente tem cerca de 70 milhões de PAC junto ao governo federal, e temos mais de 100 milhões do nosso governo que está estamos investindo para recurso próprio. Temos também, são cerca de 150 milhões dessas obras. Temos também investimento da iniciativa privada. Hoje eu estive no centro histórico e estava comentando, nós temos ali dois prédios e um restaurante que está sendo construído pela Rede de Hotéis de Portugal. Que foi uma parceria que o nosso governo lutou por 3 anos, na Rede de Hotéis Vila Galera. Isso vai custar cerca de 150 milhões. Isso vai trazer também vida, com a boa hospedaria ali no centro histórico.
6: Entre as principais obras está a revitalização do Teatro Arthur Azevedo, com investimentos de 14 milhões de reais. Representando o governo federal, a ministra Raquel Oliveira, da Igualdade Racial, afirmou que os investimentos representam a valorização dos espaços de memória.
8: Da importância de trazer a cultura para o centro dos debates, porque cultura é investimento em desenvolvimento social, em trabalho, geração de renda, da qualificação da juventude, qualificação de mulheres, de pequenos empreendedores também, garantir que os nossos centros históricos estejam qualificados, estejam apropriados para receber turistas, criar rotas comerciais também e, sobretudo, valorizar os espaços de memória.
6: O antigo Hotel Central e o Palácio do Comércio também passarão por recuperação com investimento de cerca de 30 milhões de reais. Já o antigo Hotel Vila Rica receberá aproximadamente 20 milhões de reais na requalificação. O pacote reúne recursos próprios e verbas do governo federal e parcerias com a iniciativa privada. Reconhecido como Patrimônio Mundial da Humanidade pela Unesco, o Centro Histórico de São Luís abriga o maior conjunto arquitetônico de origem portuguesa da América Latina. Central de Notícias Brasil. De São Luís, Humberto Fernandes.
4: Esporte.
5: Mop e IAP se enfrentam neste sábado pela Série D. Chalbe Pereira.
9: Com a missão de se manter no G4 do Grupo M, o Papão do Norte enfrenta o IAP neste sábado às 17 horas no Estadinhozinho Santos, em São Luís. O duelo será válido pela 7ª rodada da 4ª divisão do futebol brasileiro. Para a partida, o time rubro-negro não contará com o lateral esquerdo Rômulo Carioca, que vai cumprir suspensão automática pelo 3º cartão amarelo. No entanto, o motoclube pode ter o retorno do zagueiro Denilson, que ficou fora do último jogo contra o Iguatu fora de casa pelo mesmo motivo. Com a presença praticamente garantida na formação titular, o meio atacante Atos fala da importância do resultado positivo para as duas equipes.
10: Acho que o primeiro jogo contra o IAF foi uma virada de chave, né? Tanto como resultado e como comportamento da nossa equipe. A gente vem numa crescente, tivemos um revés agora lá no jogo atípico. E igual você falou, um jogo essencial para nós e para o IAF também, né? Eles precisam dessa vitória para ficar vivo no campeonato, para ainda brigar. Então acredito que vai ser um jogo muito difícil, uma batalha. E a gente vai entrar em campo já preparado para essas dificuldades. Acredito que é um jogo essencial para as duas equipes. No estadual, acabei tendo uma lesão, né? Só voltei na semifinal e agora estou conseguindo essa sequência. Começamos, né? O grupo todo, não começamos bem, mas agora está. estamos na crescente. E, cara, acho que tô contente com a sequência de jogos, é importante. Agora é buscar gols, é buscar essa classificação aí. E tenho certeza que o grupo evoluindo, o meu desenvolvimento individual também vai crescer junto com o coletivo.
9: Nos jogos de ida, as duas equipes se enfrentaram e o jogo terminou com a vitória rubro-negra pelo placar de 2-1. O Moto tem 8 pontos ganhos e ocupa a quarta colocação do grupo, mas vem de derrota por 3-0 no interior cearense. Já o Canário da Ilha pode ter a volta do volante Vitão e do atacante Edu. Os dois atletas estavam em tratamento no departamento médico do clube e iniciaram um trabalho de transição nos últimos dias. Em 6 jogos disputados, o Canário da Ilha tem apenas 2 pontos ganhos na lanterna do mesmo grupo da quarta divisão. Central de Notícias Brasil, de São Luís, com informações do esporte, Jauber Pereira.
5: Jornal Central é uma produção do Departamento de Jornalismo da Central de Notícias Brasil. A técnica é de James Chaves e a apresentação foi de Tereza Cristina. Estarei de volta na próxima segunda-feira, neste mesmo horário, aqui na sua emissora. Obrigada a todos pela companhia e até segunda.
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5: 13:44.
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5: 13:45.
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0: 11:52.
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0: 14:03.
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0: 14 horas e 9 minutos.
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0: 14:28.
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10: 14:40.
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0: 14 horas e 47 minutos.
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0: 14 horas e 53 minutos.
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19: Vocês sabiam que acabou, gente, acabou o relacionamento da Virgínia Fonseca e do Vini Júnior? Sim, gente, eu sabia, gente, que isso não ia durar muito tempo, eu sabia mesmo. Só que o namoro, que estava só apenas namorando, mas estava dividindo a mesma casa, porque ela foi embora lá para a cidade dele, esqueci o nome, ouviu, gente? Ela foi embora para lá morar com ele. E o casamento acabou. Ela divulgou hoje pela manhã nas suas redes sociais que o fim do relacionamento dela com o Vini Júnior acabou. Só que eu não vou falar o motivo por quê. Porque, gente, tá chato demais. Já tô querendo desinstalar o meu Instagram, querendo parar de entrar nas redes sociais. Só porque tudo é Vinícius Júnior. Vinícius Júnior e Virgínia. Vinícius Júnior e Virgínia. Não, Vinícius Júnior, prefiro ver você em campo. Prefiro ver você em campo. Ouviu, gente? Só que eu não vou falar mais detalhes sobre o fim do relacionamento deles, gente, porque já tá chato esses dois. Espero que eles não estão me ouvindo. Eu creio que não. Mesmo se estiver ouvindo, não tô nem aí. Mas tá chato mesmo, galera. Você entra nas redes sociais e você depara com quem? Com quem você depara? Com quem? Você depara com Virgínia Júnior ou com Virgínia Júnior. Ai, essa é boa. Você entra nas redes sociais e você depara com Vini Júnior e com Virgínia Fonseca. Você entra, depara com eles novamente. Então tá chato esses dois. Então, gente, vou logo falar de uma vez que o relacionamento deles dois acabou.
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essas músicas, gente, esses porrozinhos das antigas, gente, é muito gostoso de ouvir, né, gente? É top demais. Boa tarde pra você de rádio ligado, boa tarde pra você que tá ligadinho, boa tarde pra você que já está sintonizado aqui nas melhores.

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1: Olha só, gente, deixa eu mandar aqui uma boa tarde muito especial para minha amiga Neide. 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

Música linda, né, gente? Aos meus amados, maravilhosos patrocinadores, hoje não irei divulgar patrocinadores, viu, gente? Deixa eu explicar. Gente, ontem eu nem dormi com a garganta ruim. Gente, galera, na verdade, essa semana todinha aqui eu pegando chuva, indo de São Bento pra Bacurituba, saindo do trabalho, viu, gente? E hoje eu já peguei chuva vindo de Bacurituba pra cá, viu, galera? Então, ontem minha garganta tava ruim, então hoje eu vou falar bem pouco, viu, galera? Garganta da bicha tá daquele jeito. Vamos de música 15 e 16, aqui, ó, na melhor sintonia.

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5: 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Dia de beber aquela cervejinha gelada. Quando chega final de semana, o pobre trabalha a semana toda. Chega final de semana, o pobre pensa em bebê, como eu.

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Mandando uma boa tarde, meu amigo filho, lá na autoescola IA, que tá ligadinho comigo, que tá sintonizado. Alô, filho, boa tarde pra você, meu amigo. Muito obrigado pra você e toda a galera que estão aí ligadinho comigo, viu, gente? E, galera, e mais uma vez, me perdão aí a todos por eu não estar aqui divulgando os patrocinadores, viu, gente? Estou com a garganta ruim, péssima. Vamos até às 17, aqui na melhor sintonia. Boa tarde pra você de rádio ligado. Pode ligar pra mim, ó. Eu toco pra você.

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Leon Paul. Pedro Henrique, um beijo pra você, meu querido. Muito obrigado pelo carinho, viu, Pedro? Obrigado pela audiência. Obrigado pela sintonia. Meu amigo Nunes, lá no Comercial Nunes, tá ligadinho. Nunes, um beijo pra você, meu

0: esse cantor Sean Paul, ele canta demais, né, gente? Olha, deixa eu mandar aqui uma boa tarde para o Leandro. Leandro no bairro do Mutirão. Oi, Leandro, boa tarde. Leandro, tem que ir mesmo, viu? Falando da minha festa, Leandro falou aqui para mim que não vai perder minha festa. 30 de maio, tá chegando, né, gente? Tá chegando aí, galera, meu aniversário. Galera, e eu aqui, Nana Rigma, convido todos vocês para participar, para estar comigo presente nessa data tão especial, viu, gente? No dia 30 de maio, vamos ter Celda do Pão, vamos ter também, né, Bola do Arrocha, que é a banda revelação, DJ Wilson e Paredão do Oliver, viu, gente? Tudo isso, galera, e fora a Vitória, né? Vamos ter a cantora Vitória Rodrigues, maravilhosa, essa menina que tá fazendo sucesso, galera, sucesso, que ela é a filha do nosso conterrâneo Fábio Rodrigues. Galera, a Vitória tá fazendo um grande sucesso, ela também vai fazer um showzaço aí, galera, pra mim, no, na minha festa de aniversário, lá em Bacurituba, no depósito Júlio do Gás. Você chegar em Bacurituba, oi, onde fica o depósito Júlio do Gás? Todo mundo vai dizer, ali, ó, sobe essa rua ali que chega lá. Gente, é coisa fácil pra saber aonde é a festa da gata. Então, vocês é o meu convidado super especial nesta mega festa, mega evento, mega aniversário. 30 de maio, um sabadão.
1: Didn't think so. How you doing, young lady? The feeling that you're giving really...
2: Menino, ele é novinho que nem Eduardo. Não te preocupa com isso, não. Tu vai gostar. Ele chupa um pau muito gostoso, entendeu? Eu como ele de vez em quando. Ele queria me comer ele aqui na rádio. Só que aqui na rádio não dá certo, não. Tu vai gostar. Eu tenho certeza que tu vai gostar. Eu tenho certeza. Eu não te mando foto dele porque ele não tem celular. Ele não tem WhatsApp. Ele não tem essas coisas, entendeu? Ele queria chupar meu pau aqui dentro.

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12: Nossa, ela é muito enjoada com essas vinhetas dela. Sou mesmo, gente. E aí?

o meu convite é para você que está aí ouvindo a Samba FM e participar aí, galera, prestigiar os meus 22 anos. Ah, Nana Hickman, tu não completa dos 22 anos. Completo sim, porque a idade é minha e eu dou quantos anos eu quiser. E acabou-se. Ah, gente, o povo gosta de se portar com a idade do ser humano. 22 anos e pronto. Adoro. Bora lá comemorar com a gata. É em Bacurituba. Gente, eu botei uma foto minha de 22 anos no Fly, no, né, no meu status. Muitas pessoas me criticaram. Nossa, não é 22 anos? A povo mesmo se importa com a vida dos outros, né, gente? O que que importa? Deu 22 anos, 23, 25. Gente, a idade é minha, é minha. Então eu dou quantos anos eu quiser. E acabou. 22 anos, essa é boa. Mas é 22 anos. Eu queria que fosse mais, mas não é, é 22.

0: 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Pedro, oi Pedro, boa tarde pra você, meu querido, agora que eu vi tua mensagem. Pedro, desculpa, bebê, boa tarde pra ti. 16h10.
1: E aí, Luiz? Agora é só nós dois.

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1: Olha só, deixa eu mandar aqui uma boa tarde especial para o nosso amigo Júnior lá no Shoptime. Galera, ali próximo a Zunzum, na Newton Belo. Nosso amigo Júnior lá no Júnior Shoptime. Tá ligadinho com a gente, Júnior. Uma boa tarde pra você, meu querido. Muito obrigado aqui pela audiência, obrigado pela companhia, viu, Júnior? Júnior Shoptime, boa tarde pra você, meu querido. Muito obrigado pela audiência, obrigado pela companhia, viu, Júnior? Júnior lá no Shoptime.

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0: 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Muito obrigado.
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13: 17 horas e 2 minutos.
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3: 17 horas e 5 minutos. 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

0: Alô, amigos, boa tarde, gente, boa tarde, galera, boa tarde a todos. Estamos chegando com mais uma edição aqui do nosso Feedback, o nosso programa de todas as tardes para você, aqui pela 106.3 São Bento FM. A partir de agora, o melhor da música, você vai curtir aqui com a gente, no nosso Feedback. O telefone está liberado para você participar. Para você mandar a sua mensagem, o telefone é esse aqui, ó.
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0: Esse é o Disque Sucesso, é o Disque Música, aqui da sua rádio, da nossa rádio, São Bento FM, a rádio que a cidade ouve. E você pode mandar, pedir a sua música, pode ligar e pedir o teu sucesso, que a gente atende você com todo carinho, tá bom? É só ligar e pedir que o sucesso toca, tá certo? Então ligue, participe da programação. WhatsApp para você, 987-89-61-17. Esse é o WhatsApp para você, 987-89-61-17. E a rádio para você ficar ligadinho com a gente, tá aqui, ó.
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0: É, não adianta você mudar de frequência, trocar e procurar outra sintonia, não. Fique ligado aqui na São Bento FM, a rádio do seu coração, a rádio sucesso. A equipe do programa, eu mais eu comigo e eu também. Simão Ribeiro com você, até às 10 para as 7 da noite.
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0: 17:13.
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15: 17 horas e 24 minutos.

É, rapaz, essa aí que é, rapaz, pro nosso amigo Canhoto. Não, não acredito que essa música aí já tô mandando pro Canhoto. Rapaz, é, Canhoto, tá de sorte. Aí, eu vou até repetir a música pra ti, tá? O sucesso aí que tô mandando pra ti aí, ó. Não vou falar quem é, que tu já sabe quem é que tá mandando essa música pra ti. Olha aí, ó.

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2: 17:46.
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Beleza, né? E a gente volta com você no nosso feedback. A nossa programação é de todas as tardes para você. É o nosso programa para você curtir. Meado do mês, né, gente? O meado do mês chegou, viu? Chegou o meado do mês, agora para finalizar o mês é rápido. É, rapidão. Já já tá indo embora maio. Já já maio tá indo embora. É, rapaz. Aí é rapidinho agora, né, gente? Rápido, rápido. As coisas estão antecipando, estão tudo antecipando. É isso aí. Olha, bom, boa tarde para você que tá curtindo a gente aqui no centro da cidade. Boa tarde. É o Júnior do Shoptime, né? Isso aí não perde o programa. A gente tem que falar o nome dele todo dia, senão ele fica brabo. É, esse Júnior não é fácil. O Veveco do Lava Jato do Grau também tá curtindo a gente. Boa tarde, Veco. Boa tarde, bom trabalho para ti. Que Deus abençoe você. Garrido Despachante também é outro que curte a programação. Sempre antenados com a São Bento FM. O Dico de Chibé também curte a programação. Boa tarde a todos. Já já tem a oração das seis para você, né? Já tem aí a oração das seis. E você não pode perder a oração das seis aqui na 106.3 São Bento FM, a rádio que a cidade ouve. 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A gente vai deixar a música tocar, já já tem aí a oração das seis, seguido aí dos apoios culturais, a gente volta na sequência.

0: 18 horas em ponto.
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0: Boa tarde, queridos filhos e filhas. Que a paz do Senhor esteja com você. Nesta tarde de sexta-feira, vamos pedir a Deus que tenhamos sempre forças para caminhar. Se cair, levantar. Claro, com a força de Deus, o amparo de Maria, rezemos em nome do Pai, do Filho e do Espírito Santo. Amém. Senhor, no final desse dia, eu estou novamente em Tua presença. E tenho consciência, Senhor, de que a vida é um contínuo caminhar. Tudo que tenho, roupas, pés, história, memórias, estão cobertos de poeira da estrada. São tantos caminhos, Senhor. Às vezes tomo o caminho certo, mas tenho consciência de às vezes tomar caminhos tortuosos, menos planos. Senhor, no dia de hoje, caminhei entre muita gente e ao longo da estrada de hoje talvez machuquei, talvez me feri, talvez magoei. Tenho consciência, Senhor, que na pressa andei tão rápido que não vi aqueles que estavam à beira do caminho esperando amor. Eu peço perdão, Senhor, pela minha indiferença. Senhor, eu sei que Tu queres que eu caminhe e eu não quero parar. É por isso que peço a graça de um bom descanso no final desta jornada de trabalho e que, voltando para minha casa, eu me reabasteça de amor e possa dar amor. Obrigado, Senhor, por este dia. E que no amanhecer de um novo dia eu esteja de tão forma repleto da Tua presença, abastecido do amor familiar, que eu enfrente uma nova jornada. Mas por hoje, por esse caminho percorrido de hoje, obrigado, Senhor. Nossa Senhora de Fátima, eu recorro nesta tarde e peço que eu jamais me canse de caminhar. Ave Maria, cheia de graça, o Senhor é convosco. Bendita sois vós entre as mulheres e bendito é o fruto do vosso ventre, Jesus. Santa Maria, Mãe de Deus, rogai por nós, pecadores, agora e na hora de nossa morte. Amém. Nossa Senhora de Fátima, quero te pedir forças para continuar sempre, sempre a caminhar em direção a teu Filho Jesus. Amém.
1: Oração de agradecimento a Jesus das Santas Chagas. Neste final do dia, Jesus das Santas Chagas, ao terminar este dia, eu me coloco diante de Tua presença amorosa. Tu sabes o que vivi, o que senti, o que deu certo e aquilo que foi difícil. Faça uma reflexão. Pense agora no seu dia, no melhor momento, no pior momento. Continuemos a rezar. Por tudo, Senhor, eu te agradeço. Não apenas pelo que foi bom, mas também pelo que me desafiou. Obrigado pelos gestos de carinho, pelas pequenas vitórias. E obrigado também pelos momentos de cansaço, de dúvida ou de dor, porque principalmente neles, Tu me sustentaste, ainda que eu não percebesse claramente. Jesus, pelas tuas santas chagas, rendo graças pela tua fidelidade que não falha. Se hoje me faltou ânimo, serenidade ou paciência, acolhe meu pedido de perdão. Se hoje tive medos ou tropeços, cobre-me com as tuas santas chagas. Tudo o que vivi, as alegrias e as cruzes, as palavras ditas e silenciadas, eu coloco em tuas chagas benditas e te agradeço, especialmente por esta intenção que agora apresento. Coloque aqui o seu agradecimento. Senhor, entrego-te meu descanso. Dá-me uma noite de paz. Renova minhas forças e prepara meu coração para recomeçar amanhã confiando no teu amor. Jesus das Santas Chagas, eu confio em vós. Amém. 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

0: 18 horas e 15 minutos.
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Beleza, beleza, essa aí é a Kátia, né? Qualquer jeito, né? É, música linda, você vai já curtir ela todinha, tá bom? Você vai já curtir o sucesso aí da Kátia. Aliás, vamos curtir, o telefone tá tocando, vamos atender o telefone enquanto a música toca.

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2: Dezoito horas e 30 minutos.

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Beleza, beleza, é o feedback pra você até as 10 para as 7, né? A gente com você por aqui, tocando a boa música, trazendo sucesso. Abraçar os amigos do Alegre, estão ligados com a gente, Baicota do Lênis, Usa, Pijaco, Raimundo Santos, Elias, né? O Iaco, né, rapaz? O grande Iaco lá do Alegre, boa noite. O Passarinho, meu amigo Passarinho, boa noite. Obrigado pelo carinho. O Garijó do Alegre, para o Hermógenes, Garijó, boa noite também. Ali no São Roque, boa noite para vocês também que estão ligados com a gente. Boa noite. Vocês ali no Cruzeiro, Mutirão, Cruzeiro, boa noite também. Obrigado pelo carinho, pela audiência. Continue com a gente, continue curtindo o melhor do sucesso. Olha os amigos ali do bairro Monte Sinai, a galera ligada com a gente, boa noite, obrigado pelo carinho. Os amigos também do bairro Outra Banda, todos, hoje a gente vai resumir em todos, tá? Todos do bairro Outra Banda, boa noite, obrigado. Johnny Cabeleireiro tá ligado com a gente? Boa noite, Johnny, boa noite, todos que estão com você no salão, recebendo o nosso abraço, o nosso carinho, os nossos agradecimentos, boa noite. 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Sucesso chegando para você curtir. Mais uma musicazinha para você curtir aqui dentro do nosso feedback. É, hoje o feedback tá na saudade, né? Sexta-feira, né? Sexta-feira tá na saudade. Quero ver você feliz, Paulo Sérgio e Paulo Sérgio Júnior.

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gente, bem, gente. Já estamos chegando aqui ao final do nosso programa de hoje. Agradecemos você pelo carinho, pela audiência. E convido você a voltar a sintonizar na próxima segunda-feira, tá bom? Próxima segunda-feira estaremos aqui com você no nosso feedback. A todos um bom final de semana. Que Papai do Céu abençoe, proteja e guarde sempre. Boa noite, fique com Deus. Vem aí a Voz do Brasil para você ficar bem informado com as notícias do Brasil e do mundo. Boa noite. Até segunda com mais um feedback aqui na São Bento FM. Tchau, tchau.

18:53. 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

18:58. 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

0: Está no ar a Voz do Brasil. As notícias do governo federal que movimentaram o país no dia de hoje. Boa noite.
1: Boa noite para você que nos acompanha em todo o país.
0: Sexta-feira, 15 de maio de 2026.
1: E vamos ao destaque do dia. Atendimento contra o câncer ganha reforço.
0: 2 bilhões e 200 milhões de reais serão investidos para aumentar o acesso a tratamentos de ponta e medicamentos pelo SUS.
1: Serão financiadas também cirurgias robóticas e ampliação de reconstrução mamária.
0: O presidente Lula destaca que o governo tem a função de fazer justiça e garantir igualdade a todas as pessoas.
2: É garantir que todo mundo, sem distinção, tem que ser tratado com dignidade, com respeito em qualquer lugar desse país.
1: E ainda desenrola Fies.
0: Em um dia, estudantes já renegociaram mais de 1 bilhão e 300 milhões de reais. Graziela Mendonça.
3: Mais de 22 mil beneficiários do Fundo de Financiamento Estudantil já negociaram as dívidas nesta nova etapa do Desenrola Fies.
1: Você vai ouvir também sobre o acolhimento às mães que estudam e não tem com quem deixar os filhos pequenos.
0: Crianças podem ficar nas cuidotecas instaladas em instituições de ensino.
1: O governo do Brasil investe para aumentar o número de espaços em todo o país. Érica Brás.
4: E até 2028, 295 cuidotecas vão ser implementadas em todo o território nacional.
0: Hoje, na apresentação da Voz do Brasil, eu, Mariana Jung, Mainazi Brum.
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0: Mais investimentos para o tratamento contra o câncer pelo Sistema Único de Saúde.
1: São mais de 2 bilhões de reais que serão destinados a 23 novos medicamentos de alto custo, além de tratamentos de ponta.
0: O SUS vai contar com cirurgias robóticas e ampliar a cobertura de implantes mamários.
1: As novidades foram anunciadas em evento no Hospital de Amor, em Barreto, São Paulo, com a presença do presidente Lula.
3: O Hospital de Amor em Barretos, no interior de São Paulo, é o maior centro de tratamento oncológico gratuito da América Latina. O hospital atende mais de 2 milhões de pacientes do Sistema Único de Saúde por ano. Nesta sexta-feira, o presidente Lula e o ministro da Saúde, Alexandre Padilha, visitaram a unidade e anunciaram a construção do novo Centro de Pesquisa Clínica e Cirurgia Robótica do hospital e do Instituto de Treinamento em Cirurgias Minimamente Invasivas. O Ministério da Saúde vai repassar 129 milhões de reais em parcela suplementar para o hospital.

0: ajuda, o medicamento age de forma diferente da quimioterapia tradicional. Em vez de atacar diretamente o tumor, ele estimula o sistema imunológico do paciente a reconhecer e combater as células cancerígenas. Isso pode aumentar a eficácia do tratamento e, em alguns casos, reduzir efeitos colaterais, como explica Clarice Baldotto, presidente da Sociedade Brasileira de Oncologia Clínica.
1: Ele mudou a história da oncologia, eu diria assim, essa classe de medicamentos, principalmente para alguns tumores, como o melanoma, que é um tumor de pele bem agressivo, que a gente tinha pouco tratamento, câncer de pulmão, e mais recentemente para vários outros tipos de tumores, como câncer de mama, câncer de esôfago, câncer de cabeça e pescoço. Então, hoje, muitos tipos de tumores, o paciente se beneficia em utilizar essa classe de medicamentos isolada ou, às vezes, até combinada com outros tratamentos, como a própria quimioterapia.
0: Agora, essa tecnologia de ponta pode chegar a mais pacientes da rede pública. O governo do Brasil firmou uma parceria para a produção 100% nacional do medicamento, indicado para até 18 tipos de câncer. O acordo prevê a transferência de tecnologia para o Instituto Butantan, que passará a produzir o medicamento no país para distribuição pelo Sistema Único de Saúde. Um avanço para o tratamento universal, disse Fernanda Denigre, secretária de Ciência, Tecnologia e Inovação do Ministério da Saúde.
2: A expectativa é que haja uma transferência de tecnologia da empresa detentora da tecnologia para o Instituto Butantan, e neste tempo o Instituto Butantan vai começar a aprender a fazer essa molécula e começando a produzir no Brasil.
0: Na rede privada, o custo do Keytruda pode chegar a cerca de R$ 27 mil por dose, o que limita o acesso. Com a produção nacional e a oferta pelo SUS, a expectativa é ampliar o tratamento e baratear o custo. Para pacientes como Tereza Ferreira, a chegada desse tratamento à rede pública representa mais do que inovação. É a possibilidade de ampliar o acesso a uma terapia que pode prolongar a vida e trazer esperança para quem enfrenta a batalha contra o câncer.
3: E acho maravilhoso todo mundo poder ter acesso a isso.
0: Hoje, a terapia já é usada no SUS para casos de melanoma, mas a expectativa é ampliar o acesso para outros tipos da doença. A ampliação depende da avaliação técnica da Comissão Nacional de Incorporação de Tecnologias no SUS, que já está em análise. Reportagem Pablo Mundim.
4: Está em débito com o FIES tem uma grande chance de sair do vermelho.
5: Até o fim do mês, o programa Desenrola FIES oferece descontos de até 99% nas dívidas.
4: E nos primeiros dias de adesão, muitos estudantes já aproveitaram as condições e foram negociados mais de R$ 1 bilhão em 24 horas.
6: Mais de 22 mil beneficiários do Fundo de Financiamento Estudantil já negociaram as dívidas nesta nova etapa do Desenrola FIES. Apenas nas primeiras 24 horas, foram mais de R$ 1 bilhão e 300 milhões negociados. A adesão começou na última quarta-feira. Mais de 1 milhão de alunos podem ser beneficiados com os descontos. O ministro da Educação, Leonardo Barchini, explica como participar.
7: E quem pode participar? Estudantes com contratos firmados até 2017 e que estavam em fase de pagamento em 4 de maio deste ano. A negociação pode ser feita até 31 de dezembro deste ano. Para fazer essa renegociação, você tem que entrar no site ou no aplicativo do seu banco, quer na Caixa Econômica Federal ou no Banco do Brasil. É uma nova oportunidade para você renegociar seu débito, alívio no seu bolso, alívio no bolso dos brasileiros.
6: O FIES é uma das principais políticas públicas de acesso ao ensino superior privado no Brasil. O programa oferece financiamento para cursar graduação em instituições avaliadas positivamente pelo MEC. O Desenrola FIES visa ajudar milhares de estudantes a reorganizarem a vida financeira e seguirem com os projetos acadêmicos e profissionais. As condições variam conforme o perfil do estudante e o tempo de atraso no pagamento. Para quem está em dia ou com atraso de até 90 dias, a opção é quitar integralmente o financiamento, com 12% de desconto. Quem tem débitos vencidos há mais de 90 dias pode quitar o financiamento com desconto total nos encargos e redução de 12% no valor principal. Também tem a opção de parcelar tudo em 150 vezes, sem juros nem multas. Mas os descontos são maiores para quem está inadimplente há mais de 360 dias. O abatimento pode chegar a 99% no caso de quem participa do Cadastro Único para programas sociais do governo federal. Para renegociar, basta acessar o aplicativo do banco em que o contrato foi firmado, clicar na aba Renegociação do FIES e seguir os passos. Reportagem Graziela Mendonça.

0: mudança. E a partir de segunda-feira, 25 de maio, os trabalhadores vão poder consultar o saldo do FGTS disponível para uso no novo Desenrola.
1: A iniciativa permite utilizar até 20% do saldo do Fundo de Garantia ou até R$ 1.000, o que for maior, para renegociar dívidas em atraso.
0: Depois da consulta, as instituições os contratos e registrar as informações junto à Caixa Econômica Federal.
1: Após a validação, o valor será transferido diretamente para o banco responsável pela renegociação.
0: Interesse num assunto, habilidades, notas, tudo isso pode influenciar na hora de decidir qual curso fazer no ensino superior.
1: Mas é preciso ficar atento também na escolha da instituição de ensino. Antes de se matricular, confira se a faculdade está regularizada.
2: Medicina, Direito, Engenharias, a lista de cursos superiores é grande e a responsabilidade na hora de escolher também. É preciso ficar atento sobre onde vai estudar. A instituição de ensino superior escolhida tem que ser reconhecida pelo Ministério da Educação. Caso contrário, o diploma não terá validade no mercado de trabalho. Além disso, é importante saber a nota do curso, que é dada pelo MEC. A pasta realiza ciclos de avaliações contínuos e examina quesitos como o desempenho dos estudantes, infraestrutura da instituição e formação dos professores. Cursos com notas baixas podem sofrer punições, reduzir turmas ou até fechar, caso continuem sendo mal avaliados. Saber a modalidade, se presencial ou não, também é necessário. Todas essas informações são públicas e devem estar nos sites das instituições de ensino. Os estudantes também podem realizar a consulta pelo EMEC. O sistema reúne informações sobre todas as graduações oficiais do país. Em caso de dúvidas ou problemas, procure a ouvidoria da faculdade ou a plataforma fala.br. Márcia Fernandes para a Voz do Brasil.
0: Garantir o cuidado das crianças para que as mães possam trabalhar e estudar.
1: Esse é o foco das cuidotecas, espaços públicos e gratuitos que oferecem lazer, alimentação e proteção para crianças de 3 a 12 anos, principalmente no período noturno.
0: O programa é uma alternativa segura para os horários em que as creches tradicionais já estão fechadas.
1: Até 2028 serão instaladas mais de 295 cuidotecas no país.
0: O Ministério do Desenvolvimento e Assistência Social, Família e Combate à Fome anunciou que até 2028, 295 cuidotecas vão ser implementadas em todo o território nacional, em 25 estados e o Distrito Federal, com presença em 204 municípios. As cuidotecas são espaços noturnos que recebem crianças com ou sem deficiência de 3 a 12 anos para que seus responsáveis, na maioria mulheres, possam trabalhar, estudar ou se qualificar profissionalmente. Ao todo, já foram implementadas 101 cuidotecas temporárias ou permanentes. O ministro Wellington Dias, do Desenvolvimento e Assistência Social, Família e Combate à Fome, destacou o papel deste novo instrumento social na vida dos cidadãos.
3: As cuidotecas nas universidades, nos institutos federais, no âmbito acadêmico, ela também, nos municípios e instância de participação social, representam uma inovação nas políticas públicas brasileiras. Elas criam condições reais para que muitas mulheres permaneçam e avancem sua trajetória escolar, acadêmica e profissional.
0: Maria Lúcia Tavares, professora no Instituto Federal de Minas Gerais, em Belo Horizonte, enalteceu as cuidotecas como espaços que têm auxiliado suas alunas a continuarem os estudos.
4: E o que a gente tem percebido é que essa política é super importante, não só como acesso, mas como também permanência. O fato da gente dizer que a gente vai ter um recurso como esse, ele é mobilizador para que as mulheres se inscrevam nos programas, né? Eu, como mãe, digo isso, que assim, é muito difícil para a gente estar em determinados lugares que não tem recurso para atender as nossas filhas, né?
0: A secretária nacional de Cuidados e Família do MDS, Laís Abramo, apresentou dados que evidenciam a relevância de cuidotecas na busca pelo desenvolvimento acadêmico e profissional de adultos, sem deixar de lado o cuidado com as crianças.
5: Hoje, entre os jovens que não concluíram o ensino médio, 9,5% pararam de estudar ou nunca estudaram pela necessidade de cuidar da casa, dos filhos, filhas ou outros parentes. Essa também é a principal razão pela qual 34% das mulheres que estão fora do mercado de trabalho não conseguem nem sair para procurar um emprego, ou nem poderiam aceitar um emprego caso lhes fosse oferecido, é pela mesma razão. Essa proporção é maior para as mulheres negras, 37,6%, em comparação com as brancas, 29,3%.
0: Ao todo, já foram implementadas 101 cuidotecas temporárias ou permanentes. Reportagem Érica Brás. Empresas brasileiras exportadoras afetadas pela instabilidade internacional podem contar com o apoio do Plano Brasil Soberano.
1: São 21 bilhões de reais, sendo 15 bilhões do governo do Brasil e outros 6 bilhões do BNDES, o Banco Nacional de Desenvolvimento Econômico e Social.
6: O BNDES, Banco Nacional de Desenvolvimento Econômico e Social, abriu nesta sexta-feira o protocolo para que o setor produtivo do país possa solicitar crédito dentro do Plano Brasil Soberano. O objetivo da nova etapa do plano é apoiar empresas brasileiras de setores relevantes para a balança comercial nacional. O Brasil Soberano também visa apoiar as empresas exportadoras e seus fornecedores afetados pela instabilidade internacional, seja por causa dos conflitos no Oriente Médio, seja por causa das medidas tarifárias impostas pelo governo dos Estados Unidos. Tem direito ao crédito empresas dos setores de siderurgia, fertilizantes, móveis, automotivo, têxtil, farmacêutico, equipamentos eletrônicos, informática e minerais críticos, entre outros. Ao todo, estão disponíveis 21 bilhões de reais, sendo 15 bilhões do Fundo de Garantia à Exportação e mais 6 bilhões em recursos do BNDES, como explica o diretor de Desenvolvimento Produtivo, Inovação e Comércio Exterior do Banco, José Luiz Gordon.
7: O programa tem um foco muito estratégico de impulsionar os investimentos no Brasil, ajudar as empresas a ganharem novos mercados de exportação, e são 21 bilhões colocados para ajudar o setor industrial a investir no capital de giro, a enfrentar tanto as adversidades como criar uma base produtiva mais robusta para que o Brasil tenha mais soberania e possa gerar mais emprego e renda.
6: Para saber como solicitar o crédito e todas as informações sobre o plano, inclusive as condições de financiamento, você pode acessar o site bnds.gov.br/Brasil Soberano. Reportagem André de Barros Lima.
0: Um gigante de mais de 2 mil quilômetros, o Rio São Francisco banha 5 estados e cerca de 30 milhões de pessoas dependem diretamente das suas águas.
1: Para assegurar o futuro do Velho Chico e garantir água a quem mais precisa, foram anunciados novos investimentos para revitalização ambiental, segurança hídrica e recuperação de bacias nas regiões do São Francisco e Parnaíba.
8: Na nascente histórica do Rio São Francisco, o ministro Valtês Góes conheceu de perto o berço do Velho Chico no Parque Nacional da Serra da Canastra, em Minas Gerais. O rio tem um papel fundamental para a segurança hídrica do semiárido brasileiro. As águas que nascem lá percorrem mais de 2 mil quilômetros e levam desenvolvimento para o coração do sertão nordestino. Hoje, mais de 30 milhões de pessoas são beneficiadas com as águas do Velho Chico. As obras de recuperação da estrada de acesso à nascente do Rio São Francisco, na cidade de São Roque, Minas Gerais, estão sendo realizadas para melhorar a trafegabilidade e fortalecer o turismo sustentável na região, como garante o ministro da Integração e do Desenvolvimento Regional, Valdez Góes.
9: Uma obra desafiadora, porque quem conheceu a estrada da Serra da Canastra antes de iniciar essa obra sabe que a caixa dela era bem estreita. Então nós temos ali de 6 a 7 metros de extensão, uma obra com toda a segurança de proteção de encostas, com drenagem, com preparação do solo, para ter uma vida útil realmente longa.
8: Valdez Góes também ressaltou o papel estratégico do Rio São Francisco para a segurança segurança hídrica do país e defendeu a continuidade das políticas públicas voltadas à revitalização das bacias hidrográficas e o acesso à água.
10: Nós temos em torno de 2,6 milhões de reais da conta Furnas e da conta São Francisco Parnaíba destinada a projetos de revitalização de bacias em Minas Gerais. Um impacto positivo não só para Minas, mas para todo o Brasil.
8: O ministro Valdez Góes também assinou contratos para ações de recuperação hidroambientais em Pilão Arcado, na Bahia, e Petrolândia, em Pernambuco. As iniciativas somam 9 milhões e meio de reais em investimentos voltados à recuperação de microbacias e ampliação da disponibilidade hídrica para comunidades locais. Reportagem Cleide Lopes.
11: A utilização do caça F-39 Gripen em um exercício conjunto da Força Aérea Brasileira com outras aeronaves marcou esta semana uma nova etapa na integração para a defesa aeroespacial do Brasil.
1: O caça Gripen é a aeronave mais moderna da frota brasileira e este ano teve a primeira unidade produzida totalmente em solo brasileiro, numa parceria com a empresa sueca criadora do modelo.
12: O principal destaque dessa edição é a participação inédita do caça F-39 Gripen, considerado atualmente a aeronave de combate mais moderna da FAB. Essa é a primeira vez que o modelo é empregado no exercício, marcando uma nova etapa no processo de integração do caça ao Sistema de Defesa Aeroespacial Brasileiro. O treinamento é conduzido de forma conjunta pela FAB, pela Marinha do Brasil e pelo Exército Brasileiro, com o objetivo de aprimorar a integração entre as Forças Armadas em cenários de alta complexidade. O diretor do exercício conjunto, Brigadeiro do Ar Paulo César Fischer da Silva, traz mais detalhes.
13: A gente tem a oportunidade de um cenário mais complexo, conseguimos inserir a parte de antiaérea, além da parte de salto operacional, que é muito interessante porque cria um cenário tático totalmente diferenciado para os nossos pilotos poderem realizar essa capacitação das novas táticas, técnicas e procedimentos que são utilizados no âmbito da aviação.
12: Segundo os organizadores, o exercício busca fortalecer a capacidade de resposta em situações de crise, além de aperfeiçoar operações aéreas e terrestres coordenadas. As atividades incluem missões de defesa aérea, escolta, reconhecimento, evacuação aeromédica, defesa cibernética e transporte de tropas e cargas. A operação também serve para testar procedimentos, treinar militares e elevar o nível de prontidão operacional das unidades participantes. A base aérea de Anápolis é considerada uma das estruturas estratégicas mais importantes da Força Aérea Brasileira para operações de defesa aérea e emprego do poder de combate no país. Reportagem Gabriel Pinheiro.
11: Serviços no Brasil avançou 3% em março desse ano em comparação com março de 2025, segundo pesquisa do IBGE.
1: O destaque foi o setor de informação e comunicação, com alta de 7,9%, impulsionado por telecomunicações, tecnologia da informação e serviços digitais.
11: Já em comparação com o mês anterior, fevereiro, o setor recuou 1,2%.
1: Ainda assim, opera 18,2% acima do nível pré-pandemia.
11: Foram as notícias do governo do Brasil.
1: Uma realização da Secretaria de Comunicação Social da Presidência da República.
11: Com produção da empresa Brasil de Comunicação.
1: E que agora para as notícias do Poder Judiciário e do Congresso Nacional. Uma boa noite e bom fim de semana.
11: A gente volta na segunda-feira. Boa noite para você e até lá.
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15: STF autoriza a operação contra esquema de fraude e sonegação fiscal no ramo de combustíveis no Rio de Janeiro.
16: STJ admite remissão pelo Enem para preso que já tinha diploma superior.
15: Neste fim de semana, quatro cidades realizam novas eleições.
16: Boa noite, eu sou Marcela Luiz.
15: E eu sou Walter Lima.
16: O Supremo Tribunal Federal autoriza a operação da Polícia Federal contra esquema de fraude e sonegação fiscal no ramo de combustíveis no Rio de Janeiro.
15: A decisão é do ministro Alexandre de Moraes. Repórter Fernanda Porto.
17: O foco é investigar os negócios da Refit, a antiga refinaria de Manguinhos, diante de suspeita de fraudes fiscais. O grupo é considerado um dos maiores devedores de impostos do país. Entre os alvos está o ex-governador Cláudio Castro, acusado de proteger e favorecer os interesses do grupo Refit. Também é alvo da operação o empresário Ricardo Magro, dono da empresa. Diante da gravidade do caso, também foi solicitada a inclusão do nome dele na difusão vermelha da Interpol, a lista dos mais procurados do mundo. A operação dessa sexta-feira também estipulou o bloqueio de cerca de 52 bilhões em ativos financeiros e a suspensão das atividades econômicas das empresas investigadas.
16: O ministro do STF, Flávio Dino, determinou a abertura de uma nova frente de análise para apurar suspeitas de irregularidades na destinação de emendas parlamentares para projetos culturais.
15: As informações foram apresentadas pelos deputados Henrique Vieira e Tabata Amaral. Repórter Judite Aragão.
18: No despacho assinado nesta sexta-feira, o ministro Flávio Dino afirma que os fatos narrados pelos parlamentares podem indicar, em tese, o descumprimento de decisões anteriores do Supremo relacionadas à transparência e rastreabilidade das emendas parlamentares. O despacho cita que, se comprovadas, as irregularidades poderiam comprometer a efetiva entrega de bens e serviços à sociedade em afronta ao artigo 165 da Constituição Federal.
16: STJ admite redução do tempo de pena a preso aprovado no Enem, mesmo que já tenha diploma de curso superior.
15: Essa decisão uniformiza o posicionamento da corte sobre o tema. Fátima Uchoa.
19: A sexta turma negou o benefício a um preso, mas como a quinta turma tinha entendimento oposto, reconhecendo que a escolaridade anterior não impede o benefício, a defesa interpôs embargos de divergência. Ao resolver a divergência, a terceira sessão do STJ fixou a tese de que a escolaridade prévia do preso não impede a remissão, pois tal limitação não está prevista na lei de execução penal. O ministro relator Ribeiro Dantas sustentou que é possível a interpretação extensiva do artigo 126 dessa lei para favorecer o apenado quando se trata de remissão por estudo, especialmente porque o objetivo da execução penal inclui a ressocialização.
16: Neste fim de semana, quatro cidades realizam novas eleições.
15: Elas ocorrem devido à perda dos mandatos dos eleitos em 2024. Fábio Ruas.
20: Eleitoras e eleitores de Brejo Alegre, em São Paulo, e das cidades de Itaú e Ouro Branco, no Rio Grande do Norte, voltam às urnas neste domingo para eleger novos prefeitos e vices. Em Melgaço, município no arquipélago do Marajó, no Pará, a renovação será em todas as 11 cadeiras da Câmara de Vereadores. Em todas as votações deste domingo, quem vencer vai cumprir mandato até o dia 31 de dezembro de 2028.
16: Justiça do Trabalho e CNJ levam serviços gratuitos ao arquipélago do Marajó.
15: Os atendimentos acontecem de 18 a 22 de maio. Larissa Batista.
21: Anota aí, você trabalhador, trabalhadora, pode fazer a carteira de trabalho, entrar com o pedido de abono salarial e de seguro-desemprego. E pode até entrar com ações para a garantia de direitos. Entre 18 e 22 de maio, o mutirão vai levar tudo isso, de graça, a moradores dos municípios de Breves e Portel, na ilha do Marajó, no Pará. E a população vizinha, em Melgaço, também será atendida.
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16: Uma boa noite.
15: Bom fim de semana e até segunda-feira.
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22: Está no ar o Jornal do Senado.
23: Eu sou Paula Groba.
24: E eu sou Ricardo Nakaoka.
23: E estes são os destaques de hoje do Jornal do Senado, que começa agora.
24: Senado vai analisar projeto que autoriza restituição do imposto de renda como garantia de empréstimo.
2: Avança projeto que destina parte da arrecadação das loterias a lares de idosos.
24: Comissão debate uso de imagens de flagrantes para combater crimes no comércio.
2: Boa noite.
24: Boa noite.
2: Quem tem dinheiro a receber da restituição do imposto de renda poderá usar esse valor para conseguir crédito antecipado nos bancos.
24: Um projeto que começa a ser analisado pelo Senado autoriza a restituição como garantia para empréstimos. A ideia é permitir que o contribuinte receba o dinheiro antes do calendário da Receita Federal e use os recursos da forma que considerar mais vantajosa. A reportagem é de Alexandre Campos.
3: A ideia do projeto é simples. A instituição financeira antecipa o dinheiro ao contribuinte deduzido os valores com encargos e juros que deverão constar claramente em contrato e passa a ter direito de receber a restituição no lugar dele na data do calendário divulgado pela Receita. Autor do projeto, o senador Plínio Valério, do PSDB do Amazonas, afirmou que em 2025 foram pagas quase 22 milhões de restituições que, somadas, correspondiam a cerca de 40 bilhões de reais. Ele explicou que ao anteciparem o recebimento desse dinheiro a que tem direito, por meio de contratos de empréstimo com os bancos, os contribuintes poderão usá-lo para quitar uma dívida mais cara ou comprar um bem em condição mais vantajosa.
4: A gente quer assim surgir uma nova possibilidade, uma nova opção para que as pessoas possam utilizar o seu imposto de renda de forma como queira, que ele beneficie e não apenas o Estado.
3: Pelo texto, o valor do empréstimo com a instituição financeira não poderá ser superior ao indicado na restituição pela Receita. Se eventualmente ultrapassar, o contribuinte continuará responsável pelo pagamento do saldo remanescente. Se for menor, o total que exceder será devolvido a ele na data da restituição.
2: E o dinheiro arrecadado com multas ambientais poderá ajudar no resgate e cuidado de animais abandonados em todo o país.
24: A Comissão de Assuntos Econômicos aprovou um projeto que destina parte desses recursos a organizações sem fins lucrativos, responsáveis pela proteção animal. Repórter Lana Dias.
5: Quem comete infrações ambientais pode ser multado entre R$50 e R$50 milhões, com base no dano causado. A proposta aprovada na Comissão de Assuntos Econômicos quer direcionar parte desse valor a programas de acolhimento e proteção de animais domésticos abandonados. Na leitura do relatório, a senadora Tereza Cristina, do PP de Mato Grosso do Sul, lembrou que as multas ambientais já subsidiam outras ações.
7: Esses recursos já são fonte para outras ações governamentais, de forma que caberá ao processo orçamentário decidir em que medida cada um dos objetivos concorrentes será contemplado com as receitas arrecadadas.
5: A proposta vai ser analisada pela Comissão de Meio Ambiente.
2: E parte do dinheiro arrecadado com loterias poderá ser usada para ajudar na manutenção de lares de idosos em todo o país.
24: A medida foi aprovada pela Comissão de Assuntos Econômicos. Repórter Marcela Cunha.
25: O projeto permite destinar parte da arrecadação das loterias esportivas a instituições sem fins lucrativos que cuidam de idosos em tempo integral. Segundo o autor, senador Jaime Campos, do União de Mato Grosso, muitas acolhem pessoas sem apoio familiar e sem recursos. Pela proposta, a receita líquida de 3 concursos por ano ajudará essas entidades na compra de medicamentos, higiene, segurança, prevenção de infecções e adaptação de espaços. A relatora, senadora Damares Alves, do Republicanos do Distrito Federal, lembrou que os abrigos para idosos atendem uma população especialmente vulnerável.
26: Nos casos de idosos com pouco ou nenhum amparo familiar e com carência de recursos para viver um final de vida de forma digna, tende a aumentar nas próximas décadas. Precisamos garantir recursos para essa finalidade tão nobre e meritória.
25: Damares também reforçou que o projeto cria uma fonte permanente de recursos sem aumentar despesas da União, já que apenas reorganiza a destinação de parte do dinheiro das loterias.
2: E com o aumento da população idosa no Brasil, um outro projeto em análise no Senado pode ampliar a presença de médicos geriatras no atendimento básico do SUS.
24: A proposta prevê apoio da União para a contratação e qualificação desses profissionais. Repórter Henrique Nascimento.
27: Com o aumento da expectativa de vida, cresce também a preocupação com a saúde e a autonomia da população idosa. O projeto apresentado no Senado pelos senadores Alci Lucas, do PL do Distrito Federal, prevê incentivos incentivo à atuação de médicos especialistas em geriatria nas unidades básicas de saúde e equipes de saúde da família. Para o parlamentar, o país precisa criar políticas públicas voltadas ao envelhecimento da população.
0: Será que o governo acha que de 60 até os 100 o cara vai ficar assistindo televisão o dia todo em casa? Não vai. Você tem que criar política pública para o idoso. Nós temos sérios problemas com os idosos hoje. Se a gente não criar política pública, a gente vai ter sérios problemas.
27: A preocupação com a qualidade de vida faz parte da rotina do aposentado Nelson Takayanagi, que pratica atividades físicas na Universidade de Brasília.
1: Com o passar da idade, né, a gente vai tendo uma série de dificuldades locomotoras, psicológicas, físicas. E aí, esse tipo de atividade tenta manter a gente ativa e tenta manter a gente sem necessidade de um apoio.
27: O projeto será analisado pelas comissões do Senado.
6: Já está em vigor a lei que garante que assassinos de agentes de segurança cumpram pena preferencialmente em estabelecimentos federais de segurança máxima.
24: A iniciativa tem o objetivo de oferecer uma resposta rigorosa a crimes cometidos contra policiais, membros da Força Nacional e militares das Forças Armadas. Repórter Douglas Castilho.
9: Além do encarceramento em unidades federais, a nova legislação promove mudanças nas regras do regime disciplinar diferenciado, o RDD. O intuito é agilizar o processo legal, permitindo a solicitação da inclusão do preso nesse sistema mais rigoroso logo no início de sua detenção, dando ao juiz um prazo máximo de 15 dias para a decisão final. O texto determinava que o cumprimento da pena nesse regime fosse obrigatório, mas com vetos do presidente da República, essa saída para o RDD continuará dependendo de avaliação judicial caso a caso. O relator da proposta no Senado, o senador Sérgio Moro, do PL do Paraná, falou sobre o objetivo da medida.
10: Manda um recado ao mundo do crime, ao crime organizado especialmente, que assassino de policiais vai cumprir a pena em penitenciária federal de segurança máxima. Regime de cárcere duro, sim, mas um regime de cárcere necessário.
9: Também foi vetado o trecho que proibia expressamente o preso submetido ao RDD de progredir de regime ou conseguir livramento condicional. A presidência justificou que o endurecimento das penas precisa caminhar junto com as garantias constitucionais.
6: E a Comissão de Constituição e Justiça pode aprovar na próxima reunião a divulgação de imagens e áudios de crimes em flagrante dentro de estabelecimentos comerciais.
24: A ideia é que o compartilhamento dessas informações ajude na identificação e denúncia de criminosos. As informações com o repórter Bruno Lourenço.
11: O relator senador Esperidião Amin, do Progressistas de Santa Catarina, afirmou que o objetivo é auxiliar no combate à impunidade por meio da identificação e denúncia dos infratores. Ele ressaltou que a proposta traz mecanismos para impedir a simples divulgação de vídeos de furtos.
12: Ademais, a exigência do registro de boletim de ocorrência e a previsão de responsabilização por divulgação indevida funcionam como mecanismos de controle e desestímulo a abuso.
11: Depois da CCJ, o projeto de lei vai ao plenário do Senado.
24: Com trabalhos técnicos de João Lira, o Jornal do Senado fica por aqui. Acompanhe agora as notícias do Tribunal de Contas da União e da Câmara dos Deputados. Boa noite.
6: Boa noite e um bom fim de semana.
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28: O Tribunal de Contas da União fez auditoria para avaliar o uso dos recursos federais destinados à saúde. Em 2025, o setor representou mais de 240 bilhões de reais no orçamento da União. 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Entre eles, redução de recursos em programas estratégicos e baixa execução de ações importantes, como a compra e distribuição de vacinas e insumos. 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
8: Deputados aprovam remarcação de concursos para gestantes e lactantes.
14: Plenário cria uma rota turística religiosa na região do Cariri, no Ceará.
8: Câmara regulamenta aposentadoria compulsória de empregados públicos.
14: Boa noite. O plenário da Câmara aprovou proposta que permite que pesquisadores e cientistas de empresas públicas sejam recontratados, mesmo após a aposentadoria compulsória aos 75 anos. O repórter Antônio Vital acompanhou a votação.
15: A Câmara dos Deputados aprovou o projeto que autoriza pesquisadores e empregados de empresas públicas a permanecerem trabalhando mesmo depois da aposentadoria compulsória aos 75 anos. Isso será permitido para os funcionários em geral, caso não tenham completado o tempo mínimo de contribuição exigido para a aposentadoria. Esses funcionários poderão permanecer em serviço até que esse requisito seja atingido. Isso vai valer também para consórcios públicos e sociedades de economia mista. A proposta também permite que pesquisadores aposentados sejam recontratados para atuar em projetos de desenvolvimento científico, tecnológico ou de inovação. Eles poderão ser contratados, inclusive, pela instituição onde trabalharam até a aposentadoria. A condição para isso é que tenham um requisito de notória especialização, necessário para que sejam contratados diretamente sem licitação. Autor da proposta, o deputado Luiz Carlos Raule, do Podemos, do Paraná, disse que apresentou o projeto a pedido de pesquisadores da Embrapa. Ele disse que qualquer país do mundo tem interesse em manter seus cientistas na ativa.
16: O ser humano do século XXI está vivendo até 100 anos, alguns até 105, até 110. Um pesquisador se leva no mínimo 30 anos para que ele tenha densidade total do conhecimento científico, tecnológico. Qualquer país do mundo iria olhar com carinho e atenção para não deixar os seus cientistas serem expulsos do trabalho de pesquisa.
15: O projeto recebeu parecer favorável da relatora, deputada Bia Kicis, do PL do Distrito Federal.
17: Realmente, nós não podemos abrir mão de cabeças brilhantes, de profissionais que, por décadas, desenvolvem projetos, cientistas renomados que trabalham pelo nosso país.
15: O projeto que autoriza pesquisadores e empregados de empresas públicas a permanecerem trabalhando mesmo depois da aposentadoria compulsória aos 75 anos, seguiu para análise do Senado. Da Câmara de Brasília, Antônio Vital.
18: Ciência e tecnologia.
8: Patrus Ananias, do PT Mineiro, propõe que a sociedade discuta o projeto que institui a Política Nacional de Minerais Críticos, aprovado na Câmara e em análise no Senado. O congressista defende a industrialização nacional com o objetivo de processar minerais como lítio, nióbio e terras raras em solo brasileiro.
14: Patrus Ananias entende que é preciso garantir o uso de recursos estratégicos para fortalecer a soberania e evitar a entrega do patrimônio nacional à interesses estrangeiros. Ele vê a exploração dessas riquezas vinculada à criação de postos de trabalho e ao fortalecimento da economia interna.
8: Célia Chacriabá, do PSOL de Minas Gerais, critica o texto da Política Nacional de Minerais Críticos e Estratégicos aprovado na Câmara. Ela afirma que a proposta não define com precisão o que são esses minerais, nem separa interesses econômicos da proteção à soberania nacional.
14: Célia Chacriabá defende uma política nacional para exploração mineral com consulta pública prévia e informada à população indígena. A deputada alerta que a extração sem critérios ambientais ameaça territórios, adoece comunidades e amplia os riscos para os povos originários.
8: Na opinião de Inácio Arruda, do PCdoB do Ceará, o Congresso deve priorizar o debate sobre minerais estratégicos e tecnologia em vez de discutir pautas secundárias. Ele acredita que o desenvolvimento do país passa pela capacidade própria de extração, processamento e industrialização dos recursos naturais.
14: Inácio Arruda também teme a entrega de minerais estratégicos a interesses estrangeiros, sem geração de valor agregado no país. Para o deputado, investimentos em ciência, tecnologia e inovação fortalecem a soberania nacional e ampliam a participação da indústria brasileira no setor.
8: José Nelto, do União de Goiás, destaca que o Brasil vive uma disputa internacional em torno das chamadas terras raras. Por isso, o parlamentar reitera que os recursos minerais estratégicos devem permanecer sob o controle nacional.
14: Além disso, José Nelto critica a exploração mineral sem tributação adequada de outros metais associados ao níquel. Para o

0: rota estão monumentos e espaços religiosos já conhecidos pelos visitantes, como a estátua de Padre Cícero em Juazeiro do Norte, a estátua de Nossa Senhora de Fátima no Crato, a estátua de Santo Antônio em Barbalha e a estátua da Menina Benigna em Santana do Cariri. Relatora da proposta, a deputada Renilce Nicodemos, do MDB do Pará, argumentou que a criação da rota ajuda a divulgar os atrativos religiosos e culturais do Cariri e pode ampliar o número de turistas e a geração de empregos na região. Pontos que também foram defendidos pelo deputado Helder Salomão, do PT do Espírito Santo.
1: E conciliar o turismo religioso com o desenvolvimento econômico sustentável, isso é também muito fundamental, com a geração de emprego, renda e oportunidades, é, de fato, de se louvar uma iniciativa como essa.
0: O texto prevê que o governo federal poderá apoiar ações de melhoria da infraestrutura turística, da sinalização e da acessibilidade, além de iniciativas de qualificação profissional e atendimento aos visitantes. Ao defender a aprovação do texto, o deputado Chico Alencar, do PSOL do Rio de Janeiro, comentou a beleza da expressão religiosa do Cariri.
2: Nós somos sequiosos de explicação das nossas origens e desejosos de infinitude. E eu, como filho de piauiense, tive a honra já e o privilégio de conhecer Juazeiro do Norte, Crato, Barbalha, Santana do Cariri, com as suas santidades e devoções muito bonitas, muito piedosas e dignas de uma rota turística religiosa.
0: O projeto que cria a rota turística religiosa do Cariri no Ceará seguiu para análise no Senado. Da Rádio Câmara de Brasília, Daniele Lessa.
3: Desenvolvimento regional.
4: Átila Lins, do PSD, destaca a visita a municípios do interior do Amazonas, onde participou de inaugurações e anunciou obras nas áreas de saúde, assistência social, esporte e infraestrutura. Segundo o deputado, as ações contemplam cidades como Lábrea, Tefé e Jutaí.
5: Ele também participou da posse do novo governador do Amazonas, Roberto Cidade, e do vice-governador Serafim Correia, após a renúncia dos antigos ocupantes dos cargos. Átila Lins destaca que a eleição realizada pela Assembleia Legislativa representa um momento inédito na política estadual.
3: Educação.
4: Sônia Guajajara, do PSOL de São Paulo, celebra a aprovação no Senado de proposta que cria a primeira Universidade Federal Indígena, com sede em Brasília, mas com polos distribuídos em diversas regiões.
5: Sônia Guajajara registra que a Universidade Federal Indígena nasce de debates realizados nos territórios com a participação de professores, estudantes, educadores e do Congresso Nacional. Ela ressalta ainda a importância da instituição para valorizar os saberes dos povos originários.
4: Hildo Rocha, do MDB do Maranhão, lamenta ataque ocorrido no início do mês em uma instituição de ensino de Rio Branco, no Acre, onde um adolescente matou duas servidoras que tentavam desarmá-lo. Ele defende a aplicação efetiva da lei anti-bullying como forma de prevenção a episódios de violência.
5: Hildo Rocha também cobra do Ministério Público, das prefeituras e das comunidades escolares medidas contra o bullying no ambiente escolar. Ele afirma que diretores e profissionais da educação devem receber treinamento para identificar conflitos antes que a violência se agrave.
4: A Câmara analisa propostas que incluem os jogos eletrônicos como recursos pedagógicos no ensino básico. Confira os detalhes com a repórter Sofia Peçanha.
6: O uso de jogos eletrônicos como ferramenta de aprendizado pode ganhar mais espaço nas escolas brasileiras. Dois projetos que propõem desde atividades extracurriculares com games educativos até a utilização de técnicas de gamificação em sala de aula avançaram na Câmara dos Deputados. O primeiro projeto, apresentado pelo deputado Marcos Tavares, do PDT do Rio de Janeiro, institui os jogos eletrônicos como atividade extracurricular em escolas públicas e privadas de ensino básico. Na prática, as escolas poderão oferecer atividades com jogos educativos fora da grade obrigatória de disciplinas. O objetivo é estimular habilidades como raciocínio lógico, criatividade, a resolução de problemas, trabalho em equipe e a inclusão digital. O texto também determina limites para o tempo de exposição às telas, critérios pedagógicos e adequação por faixa etária e a capacitação de professores e monitores. A proposta foi aprovada pela Comissão de Educação. No parecer, o relator, o deputado Dagoberto

0: Nogueira, do PP do Mato Grosso do Sul, destacou os benefícios do uso pedagógico dos jogos eletrônicos no ambiente escolar.
1: A utilização de jogos eletrônicos como ferramenta pedagógica contribui significativamente para o desenvolvimento de competências essenciais como raciocínio lógico, pensamento crítico, criatividade e resolução de problemas.
0: Também foi aprovado pelas comissões de Finanças e Tributação e de Educação, projeto do deputado Coronel Crisóstomo, do PL de Rondônia, que cria uma política nacional de estímulo ao uso de jogos eletrônicos na educação básica. A ideia é incorporar elementos de gamificação ao processo de aprendizagem. Isso inclui o uso de dinâmicas inspiradas em jogos, como desafios, fases e sistemas de pontuação, para aumentar o engajamento dos alunos nas atividades escolares. O texto prevê que o governo federal deverá definir os recursos para custear a nova política de educação e o momento de adotá-la de acordo com a disponibilidade financeira e sem aumento de despesas. Durante entrevista ao programa Painel Eletrônico da Rádio Câmara, o deputado Coronel Crisóstomo afirmou que o uso orientado de tecnologias digitais pode ter impacto direto na permanência dos alunos na escola.
2: Toda criança gosta de usar o aparelho eletrônico. Guiado, orientado, é muito melhor e com certeza nós vamos diminuir drasticamente a evasão escolar. Agora, se ela sabe que vai para a escola, mesmo tendo a orientação do professor, e ele vai usar uma máquina que possa aprender, a criança não vai faltar à sala de aula.
0: Agora, os dois projetos que incluem jogos eletrônicos como recursos pedagógicos no ensino básico no Brasil aguardam a análise da Comissão de Constituição e Justiça. Da Rádio Câmara de Brasília, Sofia Peçanha.
3: Segurança Pública. Rosângela Reis, do PL de Minas Gerais, celebra a aprovação do projeto que aumenta as penas para homicídio e lesão corporal contra trabalhadores da segurança privada. Ela explica que a medida busca proteger vigilantes que atuam na defesa de vidas e patrimônios em locais de grande circulação.
4: Rosângela Reis defende a valorização salarial e institucional da categoria com melhores condições de trabalho. A parlamentar afirma que os vigilantes não pedem privilégio, mas reconhecimento pelo serviço prestado à população.
3: Coronel Ulisses, do União do Acre, reforça a importância do projeto que aumenta as penas para crimes contra vigilantes e profissionais de segurança. Ele observa que a categoria precisa ser valorizada, pois atua na linha de frente de bancos e escolas, estando exposta a riscos iminentes.
4: Para Coronel Ulisses, aumentar as punições contra homicídios e lesões corporais significa dar uma resposta firme aos criminosos. Ele ressalta que o texto também prevê o amparo a familiares dos agentes, caso o crime seja cometido em razão da atividade profissional da vítima.
3: Silvio Antônio, do PL do Maranhão, afirma que casos recentes de estupro coletivo contra crianças evidenciam a necessidade de o Congresso Nacional retomar o debate sobre a redução da maioridade penal.
4: O deputado também defende punições mais severas para adolescentes envolvidos em crimes graves. De acordo com Silvio Antônio, a legislação atual é insuficiente para responder a casos de extrema violência contra crianças e adolescentes.
3: Jorge Sola, do PT da Bahia, acusa parte da oposição de alterar a legislação penal para beneficiar aliados políticos. O deputado alerta que a mudança na dosimetria das penas aplicadas aos envolvidos nos atos de 8 de janeiro pode abrir precedentes para reduzir punições para outros crimes graves.
4: Jorge Sola também relaciona a derrubada de vetos presidenciais a articulações políticas ligadas às investigações sobre o Banco Master. Ainda assim, o deputado afirma que a Polícia Federal deve conduzir as apurações de forma imparcial.
3: Paulo Marinho Júnior, do PL do Maranhão, acredita que mudanças na legislação penal podem reduzir a sensação de impunidade no país. Segundo o parlamentar, autores de delitos graves precisam ser responsabilizados com mais rapidez e rigor pela justiça.
4: Na visão de Paulo Marinho Júnior, a morosidade do judiciário e a falta de punição favorecem a reincidência criminal e estimulam fraudes eleitorais. O deputado defende a união de diferentes correntes políticas em torno de propostas voltadas ao fortalecimento da segurança pública.
3: Direitos Humanos. A Câmara aprovou a remarcação de etapas de concursos para gestantes e lactantes. O repórter Antônio Vital acompanhou a votação.
5: A Câmara dos Deputados aprovou o projeto que garante a remarcação de etapas de concursos públicos para candidatas por motivo de saúde relacionado à gestação, ao parto ou ao período pós-parto. A proposta, já aprovada pelo Senado, estabelece que candidatas nessas condições poderão fazer qualquer etapa do concurso em segunda chamada, incluindo provas escritas, avaliações práticas e testes físicos. A candidata terá que cumprir os mesmos critérios e exigências dos demais concorrentes, preservando o caráter competitivo do processo. O projeto também define regras para a remarcação da prova. Ao ter o atestado médico aceito, a nova data deverá ocorrer entre 30 e 90 dias após o parto ou após a comprovação da condição de saúde. Em alguns casos, esse prazo poderá ser prorrogado. Outra medida prevista é a garantia de atendimento para candidatas lactantes, com direito à amamentação durante as avaliações, sem prejuízo do tempo de realização da prova. Relatora da proposta, a deputada Júlia Zanatta, do PL de Santa Catarina, argumentou que o projeto garante tratamento igualitário entre os candidatos, sem criar privilégios, pois apenas autoriza a realização das etapas em momento adequado. A relatora também destacou que a proposta, que inicialmente tratava apenas dos testes físicos para gestantes, protege não apenas a candidata, mas também a saúde do bebê.
6: Consegui, inclusive, ampliar, porque o projeto ele previa a questão das regras para concurso público, especialmente no TAF, no teste de aptidão física. O nosso texto, enquanto relatora, conseguimos ampliar para todas as etapas do concurso e incluir também a questão da amamentação.
5: O projeto foi aprovado de maneira simbólica pelo plenário, sem votos contrários. Para a deputada Érica Cocai, do PT do Distrito Federal, é uma maneira de garantir o direito das mulheres.
7: Asseguram que as mulheres possam ter condições de disputar qualquer tipo de certame e a partir do seu próprio conhecimento. Mulher que não tiver condições de disputar da mesma forma em função da gravidez ou em função de estar em um período pós-parto, vai ter o direito de, em outro momento, ter ali provada a sua capacidade.
5: O texto prevê ainda punições em caso de uso indevido do benefício, como eliminação do concurso e ressarcimento de despesas. Como o projeto que estabelece regras nacionais para permitir a remarcação de etapas de concursos públicos para gestantes e lactantes foi alterado pela Câmara, o texto retornará ao Senado para nova análise. Da Rádio Câmara de Brasília, com informações de Daniele Lessa, Antônio Vital.
4: Política. Bom Gás, do Rio Grande do Sul, afirma que os correligionários do PT apoiam a criação da CPI do Banco Master e rebate acusações de que o partido seria contrário à investigação. Ele alega que deputados da legenda assinaram um requerimento para a criação da comissão no ano passado.
3: Bom Gás também cobra a instalação da CPI e defende o aprofundamento das investigações sobre irregularidades envolvendo o Banco Master. De acordo com o deputado, é necessário esclarecer possíveis conexões políticas e financeiras relacionadas ao caso.
4: Rodrigo Dazaelli, do PL de Mato Grosso, rebate críticas de parlamentares do PT sobre o uso de armas legalizadas pelo crime organizado. O deputado sustenta que a maior parte das armas apreendidas em ações criminosas não tem origem.
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2: Boa noite. 20 horas e 22 minutos.
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8: Boa noite.
9: 20 horas e 40 minutos.
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